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1: Estimados fãs e amigos gauchada do Brasil, com a mesma alegria e disposição que sempre tive, volto a estar com vocês para mais um programa. São ações que me emocionam e realizam profissionalmente. Abraços gaúchos a quem vive no Rio Grande, em Santa Catarina, no Paraná, e a quem nos ouve em outros queridos estados brasileiros, onde tem suas sedes muitas emissoras de nossa parceria. Grandes emissoras. Sejam todos bem-vindos. Hoje vou trazer algumas informações sobre abelhas, sobre o mel. No bloco seguinte, seguirei no mesmo tema, trazendo informações ou curiosidades sobre a abelha rainha. No quarto bloco, repassarei o pensamento de um sheik árabe. Meu amigo Ganso e eu iremos brindá-los com ótimas músicas do nosso repertório de discos. E, como faixa especial, destacarei a música Abrácame, na interpretação de Julio Iglesias. E no momento nobre, estarei recebendo aqui, para minha alegria, o grupo de Santana do Livramento, cujo nome é Tchê Véio, um grupo de 7 anos de plenas atividades artísticas. 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
1: Agora vem a boa música do programa para vocês. Primeiramente ouviremos a vaneira Doutor e Domador e em seguida a milonga Jeito de Galpão, em gravação ao vivo extraída do nosso DVD com o mesmo título. Vai lá, Ganso!

Ouvimos a vaneira composta por Celso Brás e Marinês Siqueira, Doutor e Domador. E depois a milonga Jeito de Galpão, obra que compus juntamente com o amigo doutor João Alberto Preto. Ambas na interpretação dos Serranos. Um breve intervalo enquanto repassamos as mensagens dos nossos apoiadores e logo estaremos com vocês. Até já, nobres e especiais ouvintes.

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Regressando com o nosso encontro, a agradabilíssima companhia dos nossos fãs e amigos, por essa que é a sua rádio favorita, sua rádio do coração. 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
0: Regressando com o programa Agradável Audiência de Todos, trago-lhes o prolongamento do assunto anterior sobre abelhas, discorrendo agora sobre a abelha rainha. A abelha rainha é a mãe de toda a colmeia, responsável pela postura de ovos e controle populacional através dos feromônios, sendo vital para a apicultura e garantindo a força e a produtividade no enxame. Ela se desenvolve de forma diferente das operárias, sendo alimentada exclusivamente com geleia real, e é diferenciada por ter um ferrão não ciliado, permitindo múltiplas picadas e asas mais longas. Apicultores substituem rainhas antigas por jovens e selecionadas para aumentar a produção de mel e a saúde da colmeia, um processo crucial para o sucesso da atividade. Papel na colmeia. Ela é a mãe de todas, põe ovos continuamente, garantindo o nascimento de operárias, zangões e novas rainhas. Controle. Seus feromônios controlam o comportamento e desenvolvimento de outras abelhas. Longevidade. Vive muito mais que as operárias, podendo viver anos devido à alimentação especial. Diferenças e desenvolvimento. Dieta. Larvas de rainha são alimentadas com geleia real, enquanto operárias recebem uma dieta mista. Células. Desenvolve-se em células reais, maiores e verticais. Ferrão. Possui ferrão liso, podendo picar sem morrer, ao contrário das operárias. Importância para apicultores. Produtividade. Rainhas jovens e selecionadas aumentam a postura e a produção de mel. Substituição. Trocar a rainha a cada 1 ou 2 anos é essencial para manter a colmeia forte e saudável. Manejo. A introdução de novas rainhas é feita com gaiolas especiais para que as operárias se acostumem ao novo feromônio, como garante um expert no assunto. Finalmente, trago uma curiosidade. Quando uma rainha está velha, as operárias podem substituí-la e as novas rainhas competem em uma luta mortal pelo trono, como mencionado na Embrapa, em um vídeo trazido à disposição das pessoas. Eu não vi esse vídeo ainda, mas foi realmente uma curiosidade muito grande ter lido isso e repassado para vocês, evidentemente. Vamos trazer mais música no programa. Anuncio Saudade Amarga dos Mates, composta por

William Rengen e Paulo Ricardo Costa, e depois Campeiro Feliz, de João Antunes e Nilton Ferreira, na interpretação dos Serranos. Vai lá, Ganso!

0: rodamos Saudade Amarga dos Mates, em seguida Campeiro Feliz. Breve pausa e logo estaremos com vocês na sequência desta edição. Até já.
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0: De volta com o nosso encontro sob o prestígio da companhia de todos os nossos queridos ouvintes. 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
0: Voltando com o programa, trago-lhes o pensamento de um sheik árabe. Perguntaram ao fundador de Dubai, Sheikh Rashid, sobre o futuro do seu país, e ele respondeu: meu avô andava de camelo, meu pai andava de camelo, eu passei a andar de Mercedes, meu filho andava de Land Rover, meu neto talvez ande em algum carro, mas meu bisneto, com muita possibilidade, tem de andar de camelo novamente.

Porque tempos difíceis criam homens fortes. Homens fortes criam tempos fáceis. Tempos fáceis criam homens fracos. Homens fracos criam tempos difíceis. Muitos não vão entender, mas você tem que criar guerreiros, não parasitas. Ensine então ao seu filho valorizar o que você der para ele. E mais do que isso, que ele trabalhe, estude, se esforce para também alcançar o sucesso em seus empreendimentos. Se você der tudo a seu filho, se você o atender em tudo que pede e às vezes até lhe exige, sabe aquele filho que fica dormindo o dia todo? Então você estará criando um fracassado dentro de casa. Pense nisso. Sabe o pensamento de um sheik. Rodaremos agora mais músicas a quem está nos acompanhando. Como faixa especial, Julio Iglesias cantará a obra Abrácha-me. E, em sequência, o Vaneirão de Pé no Fundo, composto por Daniel Raque e Dionísio Costa, na interpretação dos Serranos. Vai lá, ganso!

Abrimos como faixa especial com Julio Iglesias, Abrácha-me. E depois, na nossa interpretação, De Pé no Fundo. Depois de ouvirmos as obras anunciadas, faremos agora um breve intervalo. Em seguida já estaremos de volta adentrando ao momento nobre, pois já está aqui comigo o diretor do grupo Tchê Véio, o Wagner da Rosa. Até já, meus ouvintes.

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6: O programa Encontro com os Serranos volta à audiência de todos que nos prestigiam com essa amável sintonia. 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
0: Regressando com o programa Encontro com o Serrano, sempre agradecendo por sua audiência, é o momento nobre dessa edição. Saúdo, cumprimento e agradeço pela amável visita que faz aqui ao nosso programa, ao colega Wagner da Rosa, o Tchê Velho, que veio especialmente de Santana do Livramento, juntamente com seu grupo, para participar de nosso programa. Te agradeço muito, meu colega, pode ter certeza disso.
2: O agradecimento e a satisfação é toda nossa, doutor. A gente faz esses 500 quilômetros e mais 500 de volta com gosto para estar aqui na presença dos amigos e dos ouvintes deste baita programa ao qual a gente saúda nesse momento.
0: Que inclusive é ouvido lá em Livramento.
2: Há muitos anos é rodado na Querência FM, né? A rádio mais gaúcha da nossa região. Então hoje estamos felizes de estar falando para muitas e muitas rádios e em especial para nossa Querência FM.
0: Pois não. 7 anos de trabalho com junto. Quem são os integrantes do teu grupo hoje?
2: Hoje hoje o Tchê Velho é integrado pelo Fernando Corrales no contrabaixo e vocal. Sim. Giovanni Galarci na acordeon e vocal, Guilherme Maidana também guitarra e vocal, o Eduardo Silva na bateria e o Rodrigues, o Cuera, também na guitarra e no vocal. Nós temos essa peculiaridade de ter dois guitarristas, né? Desde o começo, sim, do Tchê Velho, isso. Então, são os integrantes, né, do quadro artístico do Tchê Velho.
0: Sim, é uma base bem, bem, bem reforçada.
2: Exato, né? Exato. Quando nós começamos o Tchê Velho, o Rodrigo Cuera é um dos que fazem parte desde o comecinho do Tchê Velho, e ele não podia viajar devido ao trabalho, o serviço paralelo que ele tem.
0: Pois não.
2: E aí, o meu irmão é guitarrista também, né? Hoje não faz mais parte do Tchê Velho, pois está cursando já o 8º semestre de medicina em, sim, Fortaleza, o Rodrigo. Um grande fã do Serranos, um consumidor da música serrana desde, sim, lá do tempo do Amar e de lá, né, do Everson Maré, guitarrista, e com aquela veia ali. Então o Rodrigo, ele não tinha outra, né, outra opção a não ser, claro, tocar conosco. Então desde lá a gente tem essa peculiaridade. Aí o Rodrigo saiu e nós mantemos, né, sempre dois guitos, até mesmo pela base, dá uma diferença, a gente gosta.
0: Com certeza.
2: E os guris cantam, né, agrega muito a, sim, questão do vocal, né.
0: Pois não, vocês têm um CD, quando é que foi lançado esse CD?
2: Esse CD foi lançado em 2021, sim, né, e de lá pra cá, hoje com a questão das mídias digitais, né, de lá pra cá a gente nunca parou de produzir, né, tanto clipes, né, projetos audiovisuais e lançando singles, né, geralmente, né, um, dois por ano, e esse ano, 2026, que a gente tá com esse projeto de lançar um por ano até o final, culminando depois, né, em fazer um disco com físico e tal, pra aquelas pessoas que gostam ainda do produto físico.
0: Sim. E tu me falavas aqui fora do ar de que a cada mês vocês querem lançar uma música.
2: Exatamente. Começamos ali já em janeiro lançando uma música, né, que é pequena, uma música do Fernando Corrales, que acho, o principal compositor hoje do Tchê Velho. E estamos com o Cantar Galponeiro, que é uma regravação, né? São um sucesso do grande Zé Cláudio Massado.
0: Sim,
2: né?
0: Sim, linda música.
2: Isso. E vamos estar lançando agora, porque deu uma atrasadinha, a produção às vezes acontece. Sim. E já estamos com mais outro bloco pronto para lançar agora no final de março, e aí sim emparelhar e lançar um por mês até o final do ano.
0: Certamente será muito bom, né? Porque quando quer acostumar com uma música, já traz outra nova, e aí o pessoal já tem sempre uma novidade.
2: E hoje
0: buscar
2: é
0: novidade, né?
2: Muito dinâmico hoje, sim, né? A música hoje, sim, nas redes sociais é muito dinâmica. Então, sim, o pessoal, ele fica sedento de conteúdo, né?
0: Certo. Vamos rodar duas músicas do grupo Tchê Velho aos nossos ouvintes.
2: Para quem gosta de vaneira, que é do nosso querido amigo Juliano Borges, e é Dois Poderes do grande Gildo de Freitas.
0: Agora eu vou te pedir uma gentileza, diz assim: vai lá, Ganso, senão ele não roda.
2: Ganso, vai lá, Ganso.

0: Ouvimos com o grupo Tchê Véio, Pra Quem Gosta de Vaneira, e depois a obra Dois Poderes. Pequeno intervalo e logo a sequência do programa pra vocês. Até já.
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0: Voltando à agradável companhia dos nossos fãs e amigos com o programa Encontro com os Serranos. 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
0: De regresso com o Encontro com os Serranos, agradável sintonia das senhoras e dos senhores. Estou conversando aqui com o colega Wagner da Rosa, que é diretor, fundador do grupo Tchê Velho. Inclusive, Tchê Velho é teu apelido artístico.
2: Exato, exato.
0: E é o nome do grupo e teu apelido artístico.
2: Isso aí.
0: Tu és conterrâneo do Madruga.
2: Exatamente.
0: Nosso colega aqui dos Serranos, um espetacular, um músico e uma pessoa melhor do que isso ainda.
2: É expoente em referência nossa lá, né? É. Os colegas, o Madruga é diferenciado, o Madruga.
0: Pois não. Tchê Velho, qual é o telefone e as redes sociais que as pessoas podem ligar para vocês para contratá-los?
2: Nas redes sociais em geral, YouTube, Facebook, Instagram, arroba Tchê Velho, bem simplão no mais, arroba Tchê Velho. E o nosso telefone de contato é 55999793662. 55, a região da fronteira velha, né? 99793662.
0: Pois não. O Madruga sempre dizia que lá em Livramento tem uma curiosidade, e eu já comprovei isso a última vez que nós estivemos lá tocando no CTG, que era mexer uma gaita, parecia 10 pandeiros na volta.
2: Verdade.
0: Por que que é isso aí? Curiosidade minha, e eu talvez os ouvintes não saibam disso.
2: Eu acho que pelo estilão gaúcho da nossa fronteira ali, né? A questão das camperiadas, né? Das marcação, então tem aquele ar gauchão, né? Hoje em dia mesmo a questão dos regionais,

0: Exata fortíssima, né?
1: É.
0: É, então, que é o pandeiro, é o AG, é a gaita.
1: Eu
0: acho que é pelo, né? Assim como as missões tem toda aquela aura das missões ali, a fronteira ela tem esse jeitão. Esse
1: as jeitão. Missões é mais a gaita de botão, né?
0: Exato, chamamê, isso. E a fronteira velha reúne muito ali o pessoal, ali, os gaúchos do Uruguai. Então,
1: o Uruguai usa muito pandeiro?
0: Usa muito pandeiro. O pandeiro, o AG, o bumbo, o legueiro, né?
1: Sim. Então, vocês entram no Uruguai adentro fazer as músicas de vocês?
0: Sabe que a música gaúcha em si, ali no logo 100 quilômetros, 100 e poucos quilômetros, ali a gente consegue ainda trabalhar, não sempre, mas nos festivais. Nós tivemos em Durazno, que dá 200 quilômetros dali, um dos maiores festivais, eu acho que da América Latina.
1: Sim.
0: Né? A gente ficou muito faceiro e honrado, pois um palco gigantesco, onde passa, né, os maiores artistas da América Latina, eles fazem, né, que é o festival de Durazno de folclore. Então, mas até ali, dali pra lá já diminui muito, né, o consumo da música, e é da música gaúcha na essência. Não. Sim. É essa maneira mais romântica, é a música gaúcha na essência mesmo.
1: Pois não. Mais um aviso, o telefone, vamos anunciar mais música aos nossos ouvintes, por favor.
0: Telefone pra levar os homens do baile socado pra o teu CTG, pra o teu piquete, pra o teu baile, é 55999793662.
1: Mais duas músicas, por favor, Tia Velha.
0: Nessa feita vem aí chegando Tia Chega Vivente, que é mais uma marca do nosso amigo Juliano Borges, e a Lua Pampiana, que é uma composição do grande mestre Adair de Freitas.
2: Vai lá, Ganso.
0: Ganso, velho, toca uma marca dos homens do baile.

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0: Ouvimos com o grupo Tchê Véio, Tia Chega Vivente e depois Lua Pampiana. Meu caro Tchê Véio, estamos chegando ao final dessa edição. Muito obrigado por vocês terem vindo ao nosso programa e sempre estaremos à disposição aqui dos queridos colegas, tá? Leve meu abraço a todos os santanenses, de modo especial ao Luiz Cardoso e também ao seu Hildo Vargas, outro grande empresário que está sempre por lá atento, e aquelas patronagens de CTGs lá, que nós estamos sucerrando com vontade de voltar novamente lá na Boa Terra do Livramento.
1: E a fronteira com saudade dos serranos, com certeza.
0: Tá bem, pro pessoal da nossa querida parceira Rádio Querência, lá pra família do Vila,
1: isso,
0: leve um fraternal abraço.
1: Será entregue, com certeza.
0: Tá bem. Muito obrigado, ouvintes, obrigado às empresas que anunciam localmente, aquelas nossas parceiras diretas que são. 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
0: 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Mais uma vez, nossa gratidão a todos. Obrigado, amigo Ganso, e ao grande arquiteto do universo, Jesus Cristo, que nos prestigia, nos dá saúde e as condições para que nós levemos sempre com muito gosto, com muita alegria, essas edições do nosso encontro de gauchismo e civismo, o Encontro com os Serranos. Até a próxima semana, na sua rádio predileta, o nosso programa Encontro com os Serranos. Até lá, gauchada do...

0: faço um floreio.
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1: Mas já é inteiro, velho. 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

0: Muito prazer, sou o Joel Cabral. Tô chegando aqui na nossa rádio. Já é segunda, viu, gente? Eita, nós! Tá começando a festa do Madrugada. Ah, eu quero saber de onde você tá me ouvindo. Você me conta? Isso, vai lá no meu Instagram agora, no arroba Joel Cabral Voz, arroba Joel Cabral Voz, e me conta de onde você tá me ouvindo. Qual cidade você tá, hein? Você me fala? Pode mandar mensagem no particular, fica à vontade. E depois eu te mando um abraço aqui, tá? Bora começar a festa? Vem junto comigo. Vem!
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0: Abrindo Madrugada com você, Rio Negro e Solimões, com Maiara e Maraísa. Isso é coisa de quem quer voltar, viu? É moda.
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madrugada, Jean Giovanni, mensagem errada, é. Antes teve Murilo Ruf e Saudade Estranha. Marcos e Belucci com Mais Um Ano Juntos. E Rio Negro e Solimões com Maiara e Maraísa. É coisa de quem quer voltar. Continua aqui, tá? Bom dia! Madrugada.

madrugada com vocês, Zé Neto e Cristiano, barulho do foguete. Eita, comemorando, é? Antes, Léo Magalhães, Eu Amo Você. E Matheus e Cauã e Lauana Prado, Admita. O intervalo é rápido, hein? Pra você cantar com Jorge e Matheus, vai ter João Neto e Frederico e João Bosco e Vinícius. Até o Bruno e o

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0: Bruno Marrone com a Raiva é Minha, credo.

madrugada, João Neto e Frederico e João Bosco e Vinícius Vingativa. Sai fora. Prato frio, né? Antes, Guilherme, Benuto e Luan Santana, quarto 67. Moisés Rico com aroma de problema e Bruno e Marrone, a raiva é minha. Vem cá junto, continua. Ó, ó.

sua madrugada, fechando a primeira hora, Jorge e Matheus, feliz infelizmente. Antes, Renan e Raí, Ed Brito e Samuel, Nosso Amor Onde Vai Dar. E ainda PPA com Diego e Vitor Hugo, Carné de Chocolate. Na próxima hora, vai se preparando. Lá vem Paula Fernandes, Amarília Mendonça, vai ter o Lua Santana.

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0: Marília Mendonça, inesquecivelmente, contando e cantando a história da Rosa Embriagada. Escuta!

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1: Luan Santana no Madrugadão, ambiente errado, teve antes Rio Negro e Solimões com Country Beat, apaixona muita gente, Paula Fernandes com Anota Aí e Marília Mendonça, Rosa Embriagada, vem cá junto comigo, ó, ó.
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madrugada, Eduardo Costa, Tonelada de Paixão. Antes teve Jazz e Jadson, o mais lindo dos casais. E João Pedro e Cristiano, Acordou Namorando. Lá vem após o intervalo, se prepare para cantar juntinho com Marcos e Belucci. Vai ter Zezé de Camargo, até o Murilo Rufi com Maiara e Maraísa, hein? Quem foi?

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5: O Murilo Huffi tá chegando com Maiara e Maraísa, perfeito pra ficar sozinho. Não ignore essa dica dessa música, ó.
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Zezé de Camargo no Madrugada, abraça-me! Antes teve PPA com Diego e Vitor Hugo Carmé de Chocolate, Israel e Rodolfo com Benção Pai e Benção Mãe, e teve Murilo Rufi com Maiara e Maraísa. Perfeito pra ficar sozinho! Vem cá junto, tá? Bom dia!

0: madrugada, tocando os Bonifácios com a Thaíra e Alexandre. Deus me deu esse lugar. Antes teve Marcos e Belucci, Filho da Culpa, e Kleber e Cauã, Mil Adjetivos. Da próxima hora, lá vem Paraná. Você vai cantar com Fátima Leão, com João Bosco e Vinícius, até com Edson e Hudson e Maiara e Maraíza, hein?
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tudo bem? Muito bom dia! Começando mais uma hora aqui no Madrugada. Obrigado pelo carinho! O prazer é todo meu, tá? Sou o Joel Cabral. Ah, quero agradecer você que tá passando lá no @ Joel Cabral Voz no meu Instagram e me contando de onde tá me ouvindo. A Lucília tá curtindo a gente. Ô, Michele, obrigado pela participação, viu? O Edu também tá ouvindo. Quem mais? Fala, William! Obrigado pela sua participação aí, tá? Esse povo tá no Paraná ouvindo a gente. Esse povo do Paraná em peso aqui, né? Sempre! Obrigado, gente! A Mariane tá curtindo a gente. Obrigado pelo carinho. Você quer participar também? Vai lá no @ Joel Cabral Voz. Me manda mensagem dizendo de onde você tá me ouvindo e depois te mando um abraço aqui, tá? Bora nessa hora. Vem, vem. Madrugada com você. Henrique e Juliano chegando com Carta Aberta no Madrugada.

0: antes quase recaída ou foi? Antes Emílio e Eduardo, Barulho da Buzina, Edson e Hudson com Maiara e Maraíza, Caso Indefinido, e ainda Henrique e Juliano, Carta Aberta. Dia bom pra você. Segue, ó. 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

Avenida Maurício e Eduardo, melhor lugar. Antes você curtiu Paraná, Coração de Vidro. E João Lucas Freitas com Kleber e Cauã, Preso ao Seu Beijo. Lá vem após o intervalo, ó, Léo Magalhães. Você vai cantar com Ed Brito e Samuel. Até com Maiara e Maraíza, hein?

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Henrique com Eduardo Costa. Morrer de amor, hein, modão? Antes, Júnior Marques, Ilusão de Amor. Daniel com Fernando e Sorocaba, Mil Loucuras de Amor. E Maiara e Maraísa, Saudade do Tipo. Continua aqui, tá? Boa semana!

segunda hora, tocando Ed Brito e Samuel, e fechando essa hora, Romance Rosa. Antes, Guilherme Benuto e Luan Santana, Quarto 67, e Léo Magalhães, Seja Feliz. E na próxima hora, você segue aqui, é? Então se prepare que você vai cantar com João Neto e Frederico, Henrique e Juliano, Guilherme e Santiago.

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4: Tudo bem, né? Continua, ó, ó. Santiago chegando, as modas que eu fiz pra você abrir dessa hora aqui no Madrugada. Ó.

madrugada, Eduardo Costa, só o tempo vai dizer, modão. Antes, Rio Negro e Solimões com Emílio e Eduardo sonhando com você. Hugo e Thiago, tão bom, versão de home, né? E ainda Guilherme e Santiago, as modas que eu fiz pra você. Continua

Madrugada, Henrique e Juliano, chá de casa nova, aprendeu a lição, né? Tem que valorizar o momento pra depois não se arrepender. Antes, João Neto e Frederico, marca eu e os Bonifácios com a Thaíra e Alexandre. Deus me deu esse lugar, já já lá vem Jazzy Jadson, Israel e Rodolfo, vai ter o Michel Teló, até o Gustavo Mioto.

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0: tarde demais, viu?
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Israel e Rodolfo, veterinária do Madrugada. Teve antes Tionzinho e Alessandro com De Paulo e Paulino, Amor de Trem. Mato Grosso e Matias com Jefferson Moraes, Estações. E Gustavo Mioto, Voltando Pra Mim. Vem cá junto, continua. Ó. Oh.

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uma paz. Tem uma paz que a gente só encontra quando a gente busca lá no fundo do coração. Lá no fundo do coração de Deus.

madrugada, Michel Teló. O tempo não espera ninguém, tá? Tem que valorizar cada momento vivido. Esse agora, por exemplo, esse momento é único, sabia? Antes, Kleber e Cauã, Mil Adjetivos, e Jads e Jadson, com Doutora. Bora viajar no túnel do tempo? Vai começar aquela saudade especial e você é o meu convidado. Combinado? É VaptVupt. Segura!

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0: tudo bem por aí? Alegria em primeiro lugar, já sabe, a última hora toda especial. A gente abre o arquivão aqui, o baú da saudade, pra você fazer aquela viagem nas suas emoções. Vem cá, vem!
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0: Pra começar, Jean Giovanni, essa é de 1998, convite de casamento. Bom dia!

Mato Grosso e Matias, Pele de Maçã. Essa é muito boa, hein? Antes, Gilberto e Gilmar, Só Mais Uma Vez. As Mineirinhas, Foi Tudo Culpa do Amor. E abrimos com Jean e Giovanni. Vem cá comigo, vem. Bom dia.

Padre Leonardo, sonho por sonho, que moda, gente. Essa é de 98. Teve Christian Ralph antes, Chora Peito. O Daniel cantou Vou Levando a Vida no Madrugada. Ó, obrigado por estar aqui, viu? Bora matar mais saudade daqui a pouquinho após o intervalo? Jura? Então se prepare pra ouvir essa aqui do Zezé de Camargo e Luciano.

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Adotar um animal de estimação pode transformar a rotina. O carinho de um pet ajuda a preencher o vazio deixado pelos filhos que cresceram, seguiram seus caminhos ou por entes queridos que já não estão mais presentes. Além da companhia, um cachorrinho traz um novo motivo para sair de

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3: Adalberto e o Adriano chegando, bem românticos. 1997 é o ano. Ternura.

de amar. Ei, saudade gostosa de ouvir, hein? Antes teve a Thaíde Alexandre, basta me telefonar. Guilherme Santiago, eu nunca te esqueci. E abrimos com Adalberto e Adriano. Vem cá, boa segunda. Madrugada com você. Zezé de Camargo e Luciano, essa é bem romântica. Pedras, bom dia.

João Paulo e Daniel no Madrugada. Que saudade gostosa. Fim de semana. Antes, Chitãozinho e Chororó, Pensando em Minha Amada. E abrimos com Zezé de Camargo e Luciano, Pedras. Ô Lindona, obrigado por estar aqui na segunda, viu? Valeu também, amigão. Eu topo voltar aqui a 00h de terça. Você também? Sério? Desejamos tudo de bom nesta semana, nesta segunda-feira. Coisas maravilhosas na sua vida é o que vai acontecer, tá bom? Continua aqui na rádio. Até terça-feira, 00h, gente. Tchau!

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1: Fred Fabrício, Cleiton Romário. É tapa no volante agora, amigo.
2: Agora a playlist é só os bravos.
1: Eu

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0: Ei, Goiânia!
1: Uma salva de palmas, é Neto e Cristiano!
2: Escolho esse.
1: Tem que respeitar!
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1: Travé, você sabe que tem gente que tem o poder de mentir, né? 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

0: Você ouviu pela Rádio Videira as informações sobre o agronegócio e cooperativismo. Realização Fecoagro. Um abraço e até o nosso próximo encontro.
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0: Ecoagro conquista certificação Great Place to Work. Sescope Santa Catarina lança programa de residências em IA para cooperativas catarinenses. Essas e outras notícias logo após nossa mensagem cooperativista.
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0: Alô, amigos gaúchos e catarinenses. Eu sou o René Roberto e hoje é segunda-feira, edição de 22 de junho de 2026. E essas são as notícias. O Serviço Nacional de Aprendizagem do Cooperativismo no Estado de Santa Catarina, Sescope, em parceria com o Unisenai, lançou nesse mês de junho o programa Residência IA, que tem como objetivo formar profissionais capazes de projetar, desenvolver e implementar soluções avançadas em inteligência artificial. O programa contempla uma jornada de desenvolvimento em diferentes níveis organizacionais, residentes operacionais, líderes de projeto e alta direção das cooperativas catarinenses. Como diferencial, ao final da formação, o programa prevê o desenvolvimento de provas de conceito, permitindo que os participantes apliquem os conhecimentos adquiridos em projetos reais dentro das cooperativas. Para os colaboradores que atuam em cargos residentes operacionais, o Residência IA está em formato de pós-graduação Lato Senso, com carga horária de 360 horas, abordando temas como programação em Python para ciência de dados, estatística aplicada, engenharia de dados, aprendizado de máquina, análise e previsão de séries temporais, aprendizado profundo, visão computacional, inteligência artificial generativa, governança e gestão de projetos de IA e projeto aplicado. A formação também prevê uma grade curricular para líderes, por meio do curso de extensão em liderança de projetos de inteligência artificial, com carga horária de 45 horas, tendo como objetivo capacitar coordenadores e gestores para estruturar e liderar iniciativas de IA de forma responsável, garantindo a

0: alinhamento com os objetivos do negócio e geração de valor para a organização. Além disso, a iniciativa contempla workshops para a alta direção das cooperativas, abordando temas como IA e o futuro das organizações e decisões estratégicas em era de IA. A busca por eficiência operacional, segurança e sustentabilidade tem colocado a logística em posição estratégica dentro do agronegócio. Na cooperativa Cooper Campos, do Planalto Norte Catarinense, em Campos Novos, esse movimento vem sendo fortalecido com investimentos em tecnologia e gestão de frota, resultando em indicadores de desempenho acima da média nacional no programa Condução Inteligente Volvo. Os dados de monitoramento entre março de 2025 e março de 2026 demonstram a evolução consistente da frota da cooperativa catarinense. Enquanto a referência de mercado se manteve em 75 pontos no índice de eficiência de condução, os veículos da cooperativa Cooper Campos alcançaram as marcas de 79 e 89 pontos no período analisado. O melhor resultado foi registrado em dezembro de 2025, com 89 pontos. Além da pontuação superior, a média de consumo de combustível da frota também apresentou desempenho acima da média nacional em todos os meses monitorados. Em março de 2026, por exemplo, a frota da cooperativa atingiu média de 2,45 km por litro, enquanto a referência de mercado ficou em 2,29. Os resultados são obtidos por meio do sistema CIV, tecnologia da Volvo, que utiliza conectividade, inteligência artificial e análise de dados em tempo real, para avaliar o comportamento operacional dos veículos e dos motoristas. O sistema compara caminhões que atuam em condições semelhantes em todo o país, considerando fatores como relevo, carga transportada e tipo de operação. Para o gerente de transportes da cooperativa Cooper Campos, Christian Rodrigo Venturim, os resultados são consequência de um trabalho contínuo de acompanhamento e conscientização da equipe. Ele disse: "Hoje a tecnologia nos permite acompanhar praticamente em tempo real o comportamento operacional da frota. Conseguimos identificar oportunidades de melhoria, orientar os motoristas e desenvolver uma cultura de condução mais eficiente e segura. Isso impacta diretamente na redução de custos, no menor desgaste dos veículos e na segurança das operações", destacou Venturim. O gerente ressaltou ainda que a eficiência logística é fundamental para uma cooperativa que atua diretamente no recebimento e escoamento da produção agrícola. Afirmou: "A logística tem papel estratégico dentro da cooperativa. Trabalhamos diariamente para garantir que os produtos cheguem com segurança e agilidade ao destino, principalmente em períodos de safra, quando o fluxo operacional aumenta significativamente. Investir em tecnologia é investir em competitividade", finalizou ele. Além da economia de combustível, a condução inteligente contribui para reduzir emissões de gases poluentes, ampliar a vida útil dos componentes mecânicos e diminuir paradas para manutenção. A chamada ecocondução, conceito utilizado mundialmente no transporte, alia direção econômica, segurança e sustentabilidade, sendo considerada uma das principais tendências da gestão moderna de frotas. O programa Voa Mais SC, que vai contratar uma empresa aérea para operar voos entre Florianópolis e o interior de Santa Catarina, traz os detalhes das cidades beneficiadas e dos preços tabelados de passagens aéreas. O foco central do projeto é criar uma malha viária viável e com preços controlados, conectando o interior diretamente à capital, por meio de um modelo econômico desenhado para baratear o custo final das passagens. A licitação, marcada para o próximo dia 17 de julho, sairá vencedora a empresa que oferecer o menor preço por hora de voo. Os preços das passagens partem de R$ 225. O investimento do Estado é limitado em R$ 22,5 milhões para o inicial do contrato. O valor entrará como forma de subsídio ao sistema. Santa Catarina se compromete a pagar o valor integral das horas de voo contratadas, mas exige que a companhia aérea deduza desse faturamento mensal cada centavo arrecadado com a venda de bilhetes e frete de cargas. Esse mecanismo permite fixar uma tabela de preços máximos altamente competitiva, tendo como referência o valor base de R$ 450 para uma hora exata de voo. Para trechos rápidos com duração inferior a 45 minutos. O edital impõe uma trava rígida. A tarifa não pode ultrapassar o teto de 70% da base, que seja o equivalente a R$ 315, diminuindo de forma estritamente proporcional aos minutos reais de deslocamento. Já para trajetos mais longos, preço cresce proporcionalmente ao tempo de voo. Toda essa estrutura tarifária foi desenhada para ligar 9 cidades estratégicas ao Aeroporto Internacional de Florianópolis, o hub central da operação. Devem ser atendidos com voos regionais os aeroportos de Lages, Correia Pinto na Serra, Jaguaruna e Forquilinha no Sul, Caçador, Joaçaba no Meio Oeste, São Miguel do Oeste no Extremo Oeste, Joinville no Norte e Blumenau no Vale do Itajaí. O menor tempo de voo será de 30 minutos e o maior de 1 hora e 50 para São Miguel do Oeste, todos a partir de Florianópolis. E a seguir, depois da nossa mensagem cooperativista, Ecoagro conquista certificação Great Place to Work. Aguardem.
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1: 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Muito bem, estamos voltando aqui nos estúdios de rádio da Fecoagro em Florianópolis, capital do estado de Santa Catarina. E agora atenção para a nossa última notícia. A Fecoagro, Federação das Cooperativas Agropecuárias do Estado de Santa Catarina, alcançou um marco histórico em sua gestão de pessoas deste ano, a conquista da certificação Great Place to Work, GPTW. Esse selo, reconhecido mundialmente, é concedido às organizações que se destacam pela excelência do ambiente de trabalho e pela qualidade de experiência oferecida aos seus profissionais. O resultado foi validado após a pesquisa de clima organizacional realizada em parceria com a consultoria GPTW entre os dias 4 e 18 de maio. A certificação baseia-se diretamente na percepção dos próprios colaboradores, avaliando pilares como confiança na liderança, respeito mútuo e qualidade das relações profissionais. Conforme os critérios rigorosos da GPTW, um excelente lugar para trabalhar se constrói quando as pessoas sentem orgulho do que fazem e cooperam em um ambiente saudável. Alinhada a essa filosofia, a Federação Fecoagro realiza a pesquisa anualmente como parte essencial de suas práticas de gestão, utilizando os dados para promover a melhoria contínua de seus processos e relações internas. Ao atingir os índices mínimos de satisfação exigidos pela metodologia, a Fecoagro comprova que a sinergia entre equipes e gestores fortalece o engajamento, estimula a inovação e impulsiona o desenvolvimento sustentável do negócio. Dessa forma, a conquista do selo GPTW vai muito além de um simples troféu corporativo. Ele funciona como uma evidência sólida de que o olhar estratégico em gestão de pessoas está gerando impactos reais e positivos no dia a dia da organização. Esse reconhecimento consolida o alinhamento em direção aos objetivos estratégicos, reforçando o compromisso contínuo da Fecoagro com a valorização de seus colaboradores, os verdadeiros protagonistas do crescimento e do sucesso dessa federação. 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
3: Olá, bom dia. Segunda-feira, 22 de junho de 2026. Eu sou Ernesto Júnior. Trago a partir de agora os primeiros destaques para que você comece o seu dia bem informado no Videira Notícias. A Prefeitura de Pinheiro Preto abriu as inscrições para o concurso público centralizado 2026. As oportunidades são para níveis fundamental, médio, técnico e superior, com vagas e cadastro reserva em diversas áreas da administração municipal. Entre os cargos estão médico, advogado, farmacêutico, professores, psicopedagogo, técnico em enfermagem, auxiliar administrativo, motorista e operador de máquinas. As inscrições seguem até 16 de julho e devem ser feitas pela internet. O edital completo está disponível no site da Fundatec e traz todas as informações sobre requisitos, salários e etapas do concurso. A Prefeitura de Videira abriu licitações para a reforma e ampliação das unidades de saúde dos bairros Rio das Pedras e Cidade Alta. O investimento previsto supera 2,6 milhões de reais. As obras incluem troca de telhados, pintura, melhorias na acessibilidade, ampliação dos espaços e criação de novas áreas de atendimento. A licitação da unidade de Rio das Pedras será aberta no dia 25 de junho, enquanto a da Cidade Alta está marcada para o dia 31 de julho. A administração municipal destaca que os investimentos devem fortalecer a atenção primária e melhorar a qualidade dos serviços prestados à população. Encerramos falando de uma história importante, isso porque um estudante do Instituto Federal Catarinense do Campo de Videira ajudou a salvar a vida de uma criança de apenas 3 anos após uma parada cardiorrespiratória. Luiz Henrique dos Santos, aluno da terceira fase do curso técnico em segurança do trabalho, utilizou conhecimentos adquiridos na disciplina de primeiros socorros para realizar manobras de reanimação cardiopulmonar. A criança havia desfalecido enquanto viajava com o pai, que buscou ajuda em um estabelecimento onde o estudante trabalha. Graças à rápida atuação e ao preparo técnico, os sinais vitais da criança foram restabelecidos. O caso reforça a importância da formação.

0: Informação em primeiros socorros e do preparo para agir em situações de emergência. Para que você saiba essas e outras informações, basta acessar o portal rbv.com.br e, é claro, acompanhar as nossas redes sociais. Eu sou Ernesto Júnior, este foi o Videira Notícias. A todos um excelente início de dia, uma ótima segunda-feira e até a próxima edição.
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4: Muito bom dia, gente amiga. Estamos chegando aqui na Videira com mais um programa nosso Alvorada Sertaneja. Na manhã gostosa do seu rádio, abraçando você, já tá aí na sintonia, né? Curtindo o nosso programa em Videira e toda a região. Pessoal dos bairros, do centro, amigão do interior, você ligado com a gente, você vizinho. Onde quer que você esteja, receba o nosso abraço. O Martins te faz companhia até as 7 horas e 45 minutos aqui pela Videira. Agradecendo a você e aos nossos patrocinadores que a partir de agora estão com a gente no melhor da música sertaneja, música raiz para você, aqui em Mais uma manhã gostosa do seu rádio.

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6h23, seguimos com o nosso Alvorada Sertaneja, né? No oferecimento aí, o nosso programa que segue até às 8 horas, de Martins aqui na sua companhia, nossa Rádio Videira 88.5 FM com você em todo lugar. Como é que foi o final de semana aí, companheiro Beto? Tudo certinho, tudo tranquilo? Ô, rapaz, espero que você tenha uma semana aí, uma semana cheia de trabalho, né, gente? De paz, saúde, você consiga realizar todos os seus objetivos traçados para essa semana que está se iniciando então, tá bom? 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

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A gente vai seguindo aí até às 8 horas na sua companhia. Bom dia para você que tá aí tomando o seu chimarrãozinho, teu companheiro velho, você que tá aí tomando o seu café da manhã, se preparando mais um dia de lida, você que já tá aí na lida cedo, o pessoal aí, né, já se mexe cedo, né, o pessoal aí na sala de ordenha, né, o pessoal tirando leite, os amigos da rodagem, reunir a piazada pro colégio, o povo pra ir pro trabalho, você é amigão do transporte de ave, de ração, de suíno, enfim, você é amigão entregador aí que se mexe cedo. Alô, os amigos aí das padarias, das panificadoras, né, o pessoal de plantão que virou a noite trabalhando, vamos pra casa descansar, né, gente, daqui a pouquinho tiramos o time pra descansar um pouco aí, que a próxima noite tem mais aí, tá bom? Então, um abraço a todo esse povo, gente boa, que estão ligados com a gente, curtindo a nossa programação. Meu amigo Gilson Burgatti, como é que tá, Gilson? Tudo certinho, tudo tranquilo? Já na lida cedo aí, companheiro. Valeu, ótima semana aí, companheiro. Quem mais? Luísa Galas também tá ligada com a gente. Obrigado pela companhia aí, curtindo o nosso programa aí. Também bom trabalho. Seu Antônio Urquevix também ligado com a gente. Obrigadão pela participação. Mandando música pra todo o pessoal. Obrigado pela companhia. Sérgio Souza também ligado com a gente aí. E curtindo a nossa programação. Obrigado pela companhia. Curtindo o programa lá em Pomé também, né? Um abraço pra todo esse povo, gente boa. Curtindo aqui a nossa Rádio Videira. Isso aí. E vamos que vamos, meu povo, vamos que vamos, porque são 6 horas e 25 minutos, 6h25. A gente vai trazendo mais música aqui na Videira, que é canto que a gente vai trazer na sequência o Teixeirinha, Mocinho Aventureiro.

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1: 6:36. Bom dia para você. 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Passa lá e confira então, tá bom? 6:38, a gente vai seguindo aí com o nosso programa. Bom dia pra você, bom dia, bom dia, bom dia, gente.

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0: 6h45.
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0: 6h48, vamos seguindo com o nosso programa, abraçando você que tá aí na sintonia, curtindo aqui o nosso Alvorada Sertaneja. Vamos seguindo aí, trazendo a previsão do tempo aí, companheiro.
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0: Pedro Puchowski, bom dia.
4: Bom dia para todos os ouvintes. Um fim de semana onde o centro do estado ainda tem, neste sábado, predomínio da nebulosidade. Ao longo do dia, intercala com alguma abertura de sol,

0: mas nós vamos ter, pessoal, ainda alguns momentos mais encobertos e nós vamos desta maneira à medida que o dia ocorre. As temperaturas com isso não sobem muito, elas acabam ficando no turno da tarde, aqui pelo centro do estado, em torno de uns 15 graus. Como nós teremos um domingo onde tem mais aberturas de sol, a temperatura da tarde sobe um pouquinho mais. O dia começa frio, 8, 9 graus, e chega até uns 18, 19. É por aí, justamente porque teremos um domingo com aberturas de sol. Até tem os seus momentos com nuvens, mas o sol vai aparecer mais para o decorrer do dia de amanhã. Rapidamente, deve ter uma chuva aí no período da segunda para a terça, e vem muito frio na sequência da semana que vem, metade da próxima semana, muito gelada. Abraço a todos, informações do tempo da Metsul, Leandro Puchowski.
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3: E 51, vamos ver, depois a gente traz aí a previsão do tempo atualizada, né? Isso aí é a previsão do final de semana, mas falou aí da terça, segunda e terça, que vai ter frio aí pela frente, né, gente? Isso, eita nós. Mas daqui a pouquinho o pessoal mandar pra gente, a gente coloca aqui, né, a previsão atualizada então para essa semana aí, tá bom? Vamos seguindo aí com o nosso programa, vamos nessa aí, falando pra vocês, nesse friozinho nada melhor do que um bom chimarrão, né, com a erva mate de qualidade, a erva mate mazute, é no trabalho, em casa, com os amigos, com a família. 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Seis horas e 52 minutos, vamos começar a semana economizando, gente, então dá uma passadinha no Supermercado Itália e confira as ofertas para vocês. 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É isso aí, né? E a gente vai seguindo aí com o nosso programa. Com mais moda para vocês. O Tequinha tá ligado com a gente aí, mandando música para todo o pessoal de São José, para toda a família, os amigos, desejando a todos aí uma ótima semana. Valeu, Tequinho, tá ligado com a gente lá no Camboriú e curtindo a nossa Rádio Videira. Vamos trazer mais moda aqui, gente. João Carreiro e Pardinho com Nova Guiar cantando Raízes do Amor. Bom dia.

0: 4 minutos faltando aí para as 7 horas. Bom dia para você, meu amigo. Bom dia para você, minha amiga, aí na sintonia curtindo a nossa Rádio Videira. Deixa eu só mandar um alô pro pessoal de Santa Luz, pessoal, já para o pessoal ir se programando, né? Dia 2, gente. Dia 2 de julho aí na quinta-feira, né? Na quinta-feira do dia 2 de julho, né? Vai já dar início, né, a programação da festa aí de Nossa Senhora do Carmo, né? Então no dia 2 de julho, às 19h30, vai ter trido em honra a Nossa Senhora do Carmo, né? E abertura da praça de alimentação com venda de pastéis e cachorro quente. Então já coloca na agenda aí que dia 2 de julho, né, já começa aí a programação da festa em honra a Nossa Senhora do Carmo, lá de Santa Luz, que vai ser dia 12 a festa, né? Mas, no dia 2, né, na quinta-feira, vai ter aí o trido, né, em honra a Nossa Senhora do Carmo, né? Lembrando que a partir das 18 horas, 6 horas da tarde aí, né, já abre a praça de alimentação com venda de pastéis e cachorro quente aí, né, e trido em honra a Nossa Senhora do Carmo às 19h30, tá bom? Já sintam-se todos convidados, já coloca na agenda para participar também, tá? Vamos trazer na sequência a oração pela família.
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3: Bom dia, queridos irmãos e irmãs, nesta segunda-feira, que tem um dia maravilhoso. E durante toda essa semana nós vamos rezar ao coração de Jesus, mês de junho. Coloque as suas intenções no coração de Jesus. Acesse o site www.padrereginaldomanzotti.com.br. Acesse agora e mande lá as suas intenções para as 24 horas da presença do Senhor. Vamos juntos, Pai, Filho e Espírito Santo. Amém. Ó meu Jesus, no seu sagrado coração, eu confio as minhas intenções no despertar deste dia. Sagrado coração de Jesus, fonte de todas as graças e merecimentos, onde procurarei tesouro que contém todas as riquezas de vossa clemência e bondade? Onde baterei, a não ser na porta do vosso coração? Ó Sagrado Coração de Jesus, nesta manhã venho pedir consolação quando na aflição, proteção quando perseguido. Venho pedir, ó Sagrado Coração de Jesus, nesta manhã, força quando oprimido de tristeza. No teu coração, Jesus.

0: Jesus, encontro luz quando estou envolvido em trevas de dúvida e incredulidade. No despertar deste dia, Sagrado Coração de Jesus, eu venho reafirmar a minha confiança em vós. Doce Coração de Jesus, sede o meu amor. Doce Coração de Maria, sede a minha salvação. Sagrado Coração de Jesus, me proteja em todos os caminhos e decisões a serem tomadas hoje. Mas não permita, ó meu Jesus, que decisões tomadas me afaste do teu coração. Ao contrário, infunda-me vosso Espírito Santo, para que os sentimentos cultivados em mim sejam sentimentos de amor, justiça e ternura. Que eu possa, ó Sagrado Coração de Jesus, ter o meu coração semelhante ao vosso. E se preciso for, ó Sagrado Coração de Jesus, arranque este coração de pedra e coloque um coração capaz de amar. Sagrado Coração de Jesus, eu consagro este dia a vós. Amém. Pai nosso que estais no céu, santificado seja o vosso nome. Venha a nós o vosso reino, seja feita a vossa vontade, assim na terra como no céu. O pão nosso de cada dia nos dai hoje. Perdoai-nos as nossas ofensas, assim como nós perdoamos a quem nos tem ofendido. E não nos deixeis cair em tentação, mas livrai-nos do mal. Amém. Um bom dia no coração de Jesus a todos.
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2: A Três Marias Agronegócios, Dorival Carlos Borga e família, deseja a você um dia abençoado, sob a proteção do Deus Todo-Poderoso, nosso Pai e Salvador. Que a graça divina esteja presente em cada momento do seu dia, trazendo força para os desafios, paz para o coração e luz para os seus caminhos. Que Nossa Senhora, Mãe de Jesus, cubra você e sua família com seu manto de amor e interceda por suas necessidades. Que Deus o abençoe. Amém.
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1: 7:07, vamos seguindo. Deixa eu mandar um bom dia, o pessoal tá ligado com a gente. Então, tivemos lá pra banda do Tamanduazão lá, né? Eles comemorando o aniversário da nossa amiga, a dona Clementina Morige, 80 anos. Alô, dona Clementina. Ai, festa bonita, né? Tava uns par de companheiros lá, rapaz, né? Isso, um abraço pra todo o povo aí, né? Mandar um alô pro Miguel, né? O Miguel é Bortolizzi. É, Miguel, grande abraço aí, companheiros. Ó, manda um abraço lá, tipo, também estamos sempre ligados na programação. Um abraço lá pro Miguel aí, né? E a todos os amigos que estavam lá na festa ontem lá da dona Clementina, 80 anos aí, né? Que Deus abençoe, muita paz, saúde aí pra dona Clementina. Alô, seu João, tava especial de primeira festa aí, né? E a todo o povo lá, tá bom? É, também a Marisa. Alô, Marisa. Um abraço pra Marisa Casonato, nosso amigo Casonato, pessoal lá, os plantadores de Cabuchá ali de São Pedro aí, né? Também tava por lá na festança aí. Isso, um abraço então lá pra Marisa. É, Casonato, né? E o Casonato lá, que estão sempre ligados com a gente, curtindo a programação lá no São Pedro aí, bom também. O seguinte, vamos nessa aí com o nosso programa. Bom dia pra você, na sintonia, curtindo aqui a nossa Rádio Videira. Pessoal, só quero trazer aqui a previsão do tempo atualizada aí com o Leandro Puchowski, né? Antes a gente trouxe a previsão aí, tava aí, né, a previsão indo do final de semana, mas eu quero ouvir agora a previsão aí para essa semana, para início aí da semana. E Leandro Puchowski...
2: bom dia para todos os ouvintes. Semana começa, pessoal, com a formação de uma frente fria pelo sul do Brasil, o que deve trazer tempo instável nessa segunda-feira aqui no meio-oeste, com previsão de chuva para o decorrer das próximas horas, chamando a atenção de vocês que em algumas áreas ela aperta de intensidade e pode vir até com alguns temporais, tá? Um ou outro ponto com algum granizo. Mas é importante destacar, a chuva de uma maneira normal, natural, sem grande destaque, acontece na maior parte das cidades. Apertar a intensidade, vir com algum temporal, isso é mais pontual. Só que eu preciso deixar essa possibilidade ao longo do dia. Temperaturas pouco variando entre agora de manhã e o período da tarde. Isso dá uma cara fria, a máxima não passa de 10 graus. Falando de frio, grande destaque para a semana. Uma terça-feira com temperaturas já se aproximando aí da faixa dos menos 1, menos 2, em algumas áreas de baixada.

0: até menos 3 graus, começando a terça-feira com temperaturas negativas, um dia de sol, condições para geada, o sol aparece, mas mesmo assim durante a tarde, 8, 9 graus a máxima e não passa disso. Muito frio, temperaturas abaixo de zero na quarta, na quinta, deveremos ter as menores temperaturas do ano até agora aqui na região, uma quarta-feira bonita, de sol predominando, 10 graus de máxima do período da tarde, vejam que mesmo durante as tardes as temperaturas não sobem, geada durante grande parte da semana, muito frio pela frente. Grande abraço para vocês, informações do tempo da Puchalski Meteorologia.
1: 7h10, tá aí, gente, se prepara então que o frio vai vir valendo, afinal de contas começamos o inverno aí, né? Ontem deu início ao inverno, né, gente? Deu início ao inverno, então aí ontem, dia 21, então se prepara aí que na semana aí, na chegada do inverno, vai ser forte. Eu ver o frio, né, companheiro velho? Isso, então. Mas tudo bem, vamos nessa aí, né? Se agasalhar bem, né? Cortar uma lenha pro fogão aí, né? Proteger as plantas. O amigão que deixa o carro lá fora aí, coloca comendo um papelão aí no para-brisa, aí, para amanhecer daí, pra você sair. É complicado o negócio aí, né? Perigoso até trincar aí o para-brisa. Então, vamos proteger também. É bem lembrado aí, né, companheiro? Isso aí. Ô, seguinte, vamos nessa aí, meu amigo. Bom dia pra você, 7h10. A gente vai seguindo aí com o nosso programa. Vamos trazer moda aqui, ó. E o Léo cantando Menino da Porteira, bom dia.

7h13, vamos seguindo aí com o nosso programa, né? Bom dia pra você, né, pessoal? Eu tava assistindo ontem à noite aí os jogos da Copa aí. É, os times tradicionais a gente já tá acostumado aí, né? Assistir e tal, né? Esses times que estão chegando agora, é, exemplo lá do Cabo Verde, né? Jogou ontem aí com o Uruguai, né? É, rapaz do céu, né? Barbaridade, os homens seguraram a Espanha. Eita, nós. O placar de 0-0 e ontem empataram aí, né? Com o Uruguai, né? O forte time do Uruguai, e o placar também de 2-2. Não fizeram mais.

0: Mas, meu amigo, porque é o seguinte, não fizeram mais porque de repente o time, né, meio nervoso, experiente, inexperiente aí no ataque, né, mas tiveram chance aí de fazer mais no Uruguai, né? Mas o jogo deu 2-2, Cabo Verde e Uruguai. Complicou a vida do Uruguai, rapaz, que agora o Uruguai pega aí a Espanha e tem que ganhar o jogo aí, né? Mas jogão de bola, rapaz, jogão de bola, né? Aí é bonito assistir, né? O Uruguai entrou aí achando que ia ganhar fácil dos homens aí, a primeira vez na Copa aí, o Cabo Verde, né? Piazada aí, né? Fora uma barbaridade, tia. Barbaridade do céu. 2-2. Jogão de bola, hein? Vamos seguindo aí com o nosso programa. Vamos nessa aí. 7h15, a gente vai seguindo, falando para vocês aqui no oferecimento da Itália Modas. 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Seguimos com o nosso programa, falando aqui da Hora Única. 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Quem é que está chegando por aqui? 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

0: 7:21.
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3: 7:25, vamos seguindo aí com o nosso Alvorada Sertaneja. Bom dia pra você que tá na sintonia. 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Passa lá e confira então, tá bom? 7:27, a gente vai seguindo aí com o nosso programa. Deixa eu mandar um alô pro meu amigo aí, o Valdair Gaio. Como é que tá, Valdair? Tomando um mate aí, se preparando pra mais um dia de lida. Valeu, companheiro. Abração, pessoal de Montevideo que estão aí, né? Também ligado com a gente, curtindo o nosso Alvorada Sertaneja. 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E a gente vai seguindo aí com o nosso programa. Quem é que tá por aí hoje? Hoje temos aí também a participação aqui do nosso amigo Claudir, né, Claudir? 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
1: Vamos trazendo os Monarcas cantando na sequência, José Luiz, tá ligado com a gente lá no Rio das Pedras, José Luiz Galhão aí, né? Esse grande abraço, companheiro, mandando um abraço pra todos os seus amigos e colegas de trabalho.

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5: Seguimos com o nosso programa. Vamos lá, sei que Greco parou tudo aí, meu amigo. Parou de novo aí, barbaridade, né? Então vamos lá, vamos aqui falando aí da que temos aqui pra falar aqui. Rapidinho, desliga aí o sistema, liga de volta aí, meu filho, na corrida aí pra nós. Enquanto nós vamos agilizando o negócio aqui, né? Pra voltar ali, tá bom? O seguinte, pessoal, deixa eu falar aqui, deixa eu mandar um alô lá pro Paulo, né? Paulo Rajador está ligado com a gente, curtindo a programação, valeu, obrigado pela companhia, ótima semana aí, companheiro. Deixa eu falar pra você que dia 28, domingo, agora temos festa lá no São Pedro, né? E já sintam-se todos convidados em uma extensa programação dos 100 anos aí da comunidade de São Pedro, né? E também a quarta festa da Costela, né, gente? Então o pessoal já pode adquirindo aí o seu lugar, né? O pessoal perguntando, tipo, como é que ela é? Com cartão? Não, gente, é churrasco normal, né? De festa aí, só que vocês têm que reservar, né? É importante aí fazer sua reserva aí. Claro que no dia, se o pessoal chegar lá, vai ter também, né? Mas, se você já ir com tudo reservado, é mais fácil, né, gente? Lugarzinho lá na mesa, churrasco aí, costela reservada, tem costela de porco, a costela aí a costelão, né? A costela legado, tem aí o também aí a carne de porco e ovelha, né? Já fala lá com o Mauro, deixar tudo reservado lá. E depois, né? Lembrando que de manhã tem a tradicional buchada, tem torneio de boche, tem jogo de futebol aí, né? Tem no sábado tarde também aí já a tradicional buchada e assim vai, né? Assim vai, então. Já sintam-se todos convidados a participar da festa lá no São Pedro. Então, tá bom?
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4: 7:40, a gente vai seguindo aí com o nosso programa. Bom dia, bom dia, bom dia. Todo esse povão, gente boa aí na sintonia. Vamos que vamos, né, pô? Vamos que vamos aí, porque o relógio não para, né? Isso, é. Seguinte, hein? 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Após as 21 horas, ingresso para o baile por R$50. Animação do Trio da Terra. Participe você também. 7:42. 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O nosso programa que segue aqui pela nossa 88.5 FM, nossa Rádio Videira, o Alvorada Sertanejo, Gilmar Tibes, na sua companhia. 60 dias apaixonado, 7:43, bom dia, bom dia, bom dia.

0: Seguimos com o nosso programa. Vamos trazendo já mais música aqui na Videira. Daqui a pouquinho tem mais moda chegando por aí. 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
2: Honra demais cantar com o trio Parada Dura, né?
3: Que prazer.

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4: 4 minutos faltando para as 8 horas, chegando ao final de mais um programa. Agradecendo aqui aos nossos patrocinadores, eu volto às 5 horas com o nosso Tarcísio Sertão. Na sequência, João Luiz Ernesto Júnior comando por aqui o Café com Notícias. Ótima semana, minha gente. Até mais. Tchau, tchau.

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6: Olá, muito bom dia, são 8h02. Estamos chegando com mais uma edição do Café com Notícias. Na manhã de segunda-feira, hoje dia 22 de junho, o tempo nesse momento está bom, o sol aparece entre nuvens com a temperatura em 14 graus aqui nos estúdios da Rádio Videira. 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Ao vivo pela Rádio Videira, através do YouTube e do Facebook. Até às 8h30 da manhã, as principais informações que norteiam o dia, você acompanha conosco a partir de agora. Alguns dos destaques de hoje: exportações de Santa Catarina, a exportação de frango alcança valor recorde de mais de R$1 bilhão. E ainda outras informações que você acompanha durante o Café com Notícias que está começando. Mas vamos agora saber como fica o tempo e a temperatura. A semana começando, tem previsão de chuva, tem previsão de muito frio para durante a semana toda a partir de amanhã. Mas nós vamos saber mais detalhes agora com Leandro Puchalski.
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6: Bom dia, Leandro. Nos conte de forma detalhada qual é a previsão do tempo para este início de semana. Bom dia.
8: Bom dia para todos os ouvintes. Semana começa, pessoal, com a formação de uma frente fria pelo sul do Brasil, o que deve trazer tempo instável nessa segunda-feira aqui no meio-oeste, com previsão de chuva para o decorrer das próximas horas, chamando a atenção de vocês que em algumas áreas ela aperta de intensidade e pode vir até com alguns temporais, tá? Um ou outro ponto com algum granizo. Mas é importante destacar, a chuva de uma maneira normal, natural, sem grande destaque, acontece na maior parte das cidades. Apertar a intensidade, vir com algum temporal, isso é mais pontual. Só que eu preciso deixar essa possibilidade ao longo do dia. Temperaturas pouco variando entre agora de manhã e o período da tarde. Isso dá uma cara fria, a máxima não passa de 10 graus. Falando de frio, grande destaque para a semana. Uma terça-feira com temperaturas já se aproximando aí da faixa dos -1, -2, em algumas áreas de baixada até -3 graus, começando a terça-feira com temperaturas negativas, um dia de sol, condições para geada, o sol aparece, mas mesmo assim durante a tarde, 8, 9 graus a máxima e não passa disso, muito frio,

0: temperaturas abaixo de zero. Na quarta, na quinta, deveremos ter as menores temperaturas do ano até agora aqui na região. Uma quarta-feira bonita, de sol predominando, 10 graus de máxima do período da tarde. Vejam que mesmo durante as tardes as temperaturas não sobem. Geada durante grande parte da semana, muito frio pela frente. Grande abraço para vocês, informações do tempo da Puchalski Meteorologia.
1: Obrigado, Leandro, pelas informações. Está aí, então, vamos nos agasalhar, porque o frio realmente promete durante toda essa semana. Quase 12 mil consumidores de Campos Novos, na região de Campos Novos, foram afetados pela interrupção no fornecimento de energia elétrica. De acordo com o sistema de monitoramento da Celesc, a regional de Joaçaba foi a mais afetada. O município de Campos Novos teve 11.789 unidades consumidoras que permaneciam sem energia elétrica ontem. Também teve outros diversos municípios que tiveram a energia elétrica praticamente obstruída, como Brunópolis, Abdom Batista, Erval Velho, Monte Carlos, Orteia, Erval do Oeste, Luzerna, Água Doce, Lacerdópolis e outros municípios. Ao todo, a regional de Joaçaba contabilizou mais de 14.900 unidades consumidoras sem energia elétrica. Em Santa Catarina foram 17 mil unidades afetadas, sendo 16.400 por desligamentos acidentais e mais de 870 por desligamentos que foram programados. 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Uma mulher de 56 anos ficou ferida após um acidente registrado ontem à noite na linha Peroto, interior do município de Tangará, próximo a Valpasa. O carro em que ela estava, um Ford Fiesta, colidiu contra um barranco. A vítima foi encontrada consciente, mas com fortes dores na região do pescoço. Os bombeiros realizaram a imobilização da coluna cervical, encaminhando a mulher ao Hospital São Lucas. O motorista não sofreu ferimentos e recusou atendimento. As causas do acidente não foram divulgadas. 12 adolescentes de Videira concluíram na última quinta-feira o programa de iniciação ao trabalho, que foi desenvolvido pelo CIEE de Santa Catarina, em parceria com a Prefeitura de Videira. A capacitação foi realizada no CRAS do bairro De Carli e teve 60 horas de atividades voltadas à preparação para o primeiro emprego. Os jovens participaram de módulos sobre comportamento profissional, responsabilidade, organização e rotinas administrativas. A cerimônia de formatura reuniu familiares, profissionais da assistência social e representantes de conselhos municipais, marcando assim mais uma etapa importante na formação e na qualificação da juventude videirense.
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1: Agora são 8 horas e 9 minutos, uma paradinha. O Café com Notícias volta em instantes com outras informações. Não saia daí. Em 2 minutos e meio estaremos de volta.

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6: Olha, agora são 8 horas e 13 minutos, de volta com o Café com Notícias, e agora falando de Copa do Mundo. Final de semana com vários jogos e também teve novas goleadas. No sábado, Holanda bateu a Suécia por 5-1, a Alemanha venceu o Costa do Marfim. Foi difícil o jogo, mas a Alemanha acabou de virada, vencendo por 2-1. Equador não saiu do 0-0 com o Curaçao e o Japão aplicou uma goleada de 4-0 na equipe da Tunísia. Ontem, no domingo, outra goleada, Espanha 4-0 na Arábia Saudita. Já a Bélgica não conseguiu sair do 0-0 com o Irã, um jogo muito bom. Jogo melhor ainda foi do Uruguai com Cabo Verde, que ficaram no 2-2, muito disputado. E o último jogo do domingo, o Egito acabou batendo a Nova Zelândia pelo placar de 3-1. A Copa do Mundo tem sequência nesta segunda-feira, com jogos às 14 horas, Argentina e Áustria, às 18 horas, França e Iraque, e às 21 horas tem Noruega e Senegal. Amanhã, a Jordânia enfrenta a Argélia, um jogo que será a partir das 0 hora. Portugal joga com o Uzbequistão às 14 horas, a Inglaterra joga contra a Gana às 17 horas e o Panamá joga com a Croácia às 20 horas. Tem ainda o jogo entre Colômbia e a República do Congo às 23 horas. Já o Brasil volta a campo na quarta-feira, quando enfrenta a equipe da Escócia, jogo que começa às 19 horas. 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

0: Lei Seca está completando 18 anos e ajudou a reduzir mortes no trânsito. Santa Catarina teve 11,2% de redução nas mortes no trânsito só no primeiro ano de vigência da lei. A repórter Rita Sardi é quem nos traz mais informações.
1: A Lei Seca completa 18 anos neste mês de junho de 2026, consolidada como uma das principais políticas de segurança viária do país. Em vigor desde 2008, a legislação endureceu as punições para motoristas que dirigem sob efeito de álcool, adotando a política de tolerância zero e ampliando a fiscalização em todo o Brasil. Ao longo desses anos, estudos e levantamentos oficiais apontam que a medida contribuiu para a redução de mortes e acidentes de trânsito, além de provocar uma mudança de comportamento entre os condutores. Os efeitos da Lei Seca apareceram rapidamente. No primeiro ano de vigência, as mortes no trânsito caíram 6,3% no país, com 2.302 vidas poupadas em comparação ao período anterior à entrada da lei. Para o agente da Polícia Rodoviária Federal, Victor Pina, que participou de evento na Câmara dos Deputados para comemorar a data, disse que a Lei Seca é um marco na sociedade brasileira.
2: Era comum as pessoas dirigirem e beber e sem, na consciência coletiva ali daquela época, sem ver nenhum problema. Então, a Lei Seca, ela veio como um marco para a nossa sociedade, para conscientizar as pessoas do perigo de misturar bebida e direção.
1: Victor Pina disse que um acidente provocado pelo uso de bebida alcoólica traz danos emocionais e econômicos.
2: Um acidente envolvendo uso de bebida alcoólica tem um dano psicológico, emocional na família, porque muitas vezes é uma criança que morre, é uma criança que deixa de ser um adulto ativo profissionalmente, então tem o dano econômico, tem o dano, o prejuízo no sistema público de saúde, que tem que movimentar uma estrutura gigantesca para atender os acidentes. Então, um acidente envolvendo e uma morte envolvendo alcoolemia, ele traz um prejuízo para a sociedade enorme.
1: Dados do Ministério da Saúde apontam que as internações financiadas pelo Sistema Único de Saúde nas capitais brasileiras tiveram redução de 23% no segundo semestre de 2008 em relação ao mesmo período de 2007. Santa Catarina aparece entre os estados que apresentaram avanços importantes após a implementação da Lei Seca. Ainda dados do Ministério da Saúde mostram que entre 2012 e 2016, o estado registrou redução de 19% nas mortes no trânsito, ficando entre os 5 estados brasileiros com maior queda no período. Já no primeiro ano de vigência da legislação, Santa Catarina registrou redução de 11,2% nas mortes no trânsito, resultado acima da média nacional. De Brasília, da Rede de Notícias Acaerte, repórter Rita Sardi.
0: 8:19 e vamos falar um pouquinho de Videira. A Biblioteca Municipal Euclides da Cunha alcançou a meta de 15 mil títulos cadastrados em seu acervo. Ao todo, são mais de 18 mil exemplares disponíveis para empréstimos à população. O secretário de Turismo e Cultura, Yuri Piccoli Rentes, destacou que a ampliação do acervo, ela fortalece o incentivo à leitura e oferece mais oportunidades de aprendizado para crianças, jovens e para adultos. A biblioteca foi fundada no ano de 1945 e funciona no eixo cultural de Videira. Ela segue sendo um importante espaço de acesso ao conhecimento e à cultura do município. Para ter uma ideia, Videira foi constituído, passou a ser município no ano de 1944. Já em 1945, a biblioteca Euclides da Cunha já estava em funcionamento. Agora são 8:20. O Café com Notícias dá mais uma paradinha. Bem breve, nós estaremos de volta logo após um café, trazendo mais informações para você. Na manhã do céu, que está o sol aparecendo nesse momento entre nuvens, a temperatura em 14 graus, mas tem previsão aí de muito frio a partir de amanhã. Chove nesta segunda-feira em algum momento e vai trazer frio para esta semana, com temperaturas negativas e também geada ampla aí em toda a região. Já já estaremos de volta.
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11: 8 horas e 24 minutos, de volta com o Café com Notícias na manhã de segunda-feira, 14 graus a temperatura nesse momento. E agora vamos falar de esportes. Gilian Olivo já está conosco para contar como foi o fim de semana, a participação das equipes da região que estão disputando a Liga Catarinense de Futsal Série Bronze. São equipes da região que participam e o repórter Gilian Olivo acompanhou em detalhe agora aqui para os ouvintes.
12: Pela Série Bronze da Liga Catarinense de Futsal, fora de casa, a equipe de Arroio 30 conquistou uma importante vitória jogando em Monte Carlo diante da equipe do Badalos. Venceu pelo placar de 8-5, somou mais 3 pontos na competição e figura aí na lista dos classificados à próxima fase da competição. Enquanto isso, a equipe de Monte Carlo estacionou aí na sua pontuação e ainda busca nas próximas partidas as vitórias para alcançar a classificação à próxima fase do certame. Pinheiro Preto e Tangará devem se enfrentar nessa semana, a partida será remarcada. Da mesma forma, também no final de semana, dia 27, a equipe da Águias do Vale joga em casa, o representante videirense nesta competição. Também a nível de esporte regional, bola rolando.

0: Na Copa Salto Veloso de Futsal, algumas equipes somaram sua segunda vitória da competição e desta forma virtualmente classificaram-se à próxima fase da competição. Jogos também muito equilibrados e uma alta premiação será entregue na Copa Salto Veloso de Futsal. O representante videirense na Taça Simpatia de Futsal, que acontece no município de Campos Novos, teve um fato inusitado no final de semana. Venceu pelo placar de 2-0, porém a partida terminou restando 55 segundos para o término da primeira etapa, em virtude da queda de energia, falta de luz no município de Campos Novos. Dessa forma, a sequência da partida será remarcada e a nova data será confirmada. O jogo valia pela semifinal da Taça Simpatia de Futsal. Em Tangará, a bola rolou também por mais uma rodada do Campeonato Municipal de Futsal, nas categorias veteranos, livre e também no feminino. Com as informações do esporte, Gilian Oliveira.
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1: E a Pai de Videira, por meio de comunicado, informa a população que não mais está participando do projeto Eletro Solidário. É uma parceria com a empresa Fox. Desta forma, informa que não mais estará recebendo material, aquele lixo eletrônico, nas dependências da entidade. Portanto, essa parceria que a Pai mantinha, onde as pessoas poderiam levar aqueles descartes de lixo eletrônico, agora não mais a Pai está recebendo, visto que, de acordo com o comunicado encaminhado pela diretora Maria Campos Macari, não mais essa parceria está em funcionamento. São 8:27, 7 vereadores que compõem o Legislativo de Videira estarão participando a partir desta segunda-feira na capital do estado do evento Summit Cidades. Com isso, não haverá sessão nesta terça-feira, a qual foi antecipada. O curso é de extrema importância para melhorar a qualidade do trabalho desenvolvido pelos parlamentares em seus municípios. E nós vamos agora ter mais informações a respeito deste evento com Cadu Reis, que da capital do estado traz mais informações para o ouvinte do Café com Notícias.
3: A sexta edição do evento municipalista Summit Cidades movimenta Santa Catarina nesta semana. O encontro, que ocorre entre terça e quinta-feira em Florianópolis, reúne gestores públicos, pesquisadores, lideranças políticas, empresários e representantes da sociedade civil para discussões em torno do desenvolvimento das cidades. A programação inclui palestras com especialistas em áreas como urbanismo, sustentabilidade, inovação e gestão pública, além de painéis temáticos, workshops e espaços para o compartilhamento de experiências. O superintendente da Fundação de Estudos e Pesquisas Socioeconômicos, FEPESE, e CEO do Summit Cidades, Marcelino Ito, projeta.
4: A gente tem um grande volume de conteúdo, mais de 700 palestrantes dentro do nosso evento. A gente vem monitorando muito o que está mais em voga, o que está sendo discutido no mundo sobre gestão de cidades. Nós vamos ter esse ano 17 palcos simultâneos, então é muita coisa, né? E esse ano nós temos um recorde, 25 pessoas falando, né, que são de fora do país, e nós temos alguns destaques, né, muito importantes. Nós estamos trazendo o Carlos Moreno, que criou, né, a teoria das cidades de 15 minutos, que hoje é aplicada nas maiores cidades do mundo. Nós estamos trazendo quem ajudou a criar a terminologia ESG. Nós estamos trazendo também quem ajudou a criar a terminologia do Blue Economy, né? Da economia azul. São pessoas que estão no topo da cadeia do conhecimento nessas áreas.
3: A organização estima a passagem de cerca de 15 mil pessoas pelo evento deste ano. O superintendente da FEPES e CEO do Summit Cidades, Marcelino Ito, ressalta que o evento proporciona trocas de informações sobre iniciativas de sucesso realizadas dentro e fora de Santa Catarina.
1: Agora, 8:29, você acompanha o Café com Notícias e agora vamos falar das exportações de Santa Catarina, que teve um resultado histórico na carne de frango este ano, nos primeiros meses, de janeiro até maio, faturando mais de $1,150 bilhão de dólares com as vendas ao mercado internacional. internacional. O maior valor já registrado para o período desde 1997. Ao todo foram exportados mais de 543 mil toneladas do produto.

produto, com crescimento de 9,4% no volume e 13,5% na receita, em comparação ao mesmo período do ano passado. Segundo a Epagricepa, o desempenho é resultado da excelência sanitária da avicultura catarinense, diversificação dos mercados compradores e da força do modelo de produção integrado, que conta com ampla participação da agricultura familiar. O resultado, segundo a Epagri, reforça a importância do setor para a economia catarinense. 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Termina aqui o Café com Notícias, uma produção do Departamento de Jornalismo da Rádio Videira, em parceria com o Portal RBV. Outras informações durante o show da manhã com Vilmar Santos e logo mais ao meio-dia no RBV Notícias, quando aqui estaremos de volta para você. Uma excelente segunda-feira, uma ótima semana.

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5: 8h36, está começando aqui o Show da Manhã.
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5: É, estamos chegando aí, gente, com o nosso Show da Manhã dessa segunda-feira, 22 de junho de 2026. É no 173 mais 192 dias. Hoje é dia do orquidófilo. Temperatura marcando aqui nos estúdios 13 graus. Uma ótima segunda-feira para você. Ficou com as notícias do Café com Notícias e um show a partir de agora com otimismo, com alegria, com as informações, com a participação do ouvinte às 9, com a previsão do tempo, agenda do 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O Show da Manhã, vamos começar com Mato Grosso e o Matias. Aos trancos e barrancos.

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1: A hora certa, 8h47.
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6: Leonardo aqui no Show da Manhã, bom dia pra você, 8h52, quero colo.

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8: Muito bem, 9:04, 9:04. Vamos começando mais uma hora de Show da Manhã, segunda-feira, gente. É, comecinho de semana. Hoje é dia do orquidófilo. É relativamente estranho, dá a impressão que é uma nomenclatura classificando para outra coisa, mas não é. Simplesmente a pessoa que trabalha, que cuida, que produz, né, no seu quintal profissionalmente, orquídeas. Nossa, que me deram, sempre que eu mando aí, sempre alguém aparece. As lindas orquídeas, diga-se de passagem, né? Vou atender a turma a partir de agora. 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

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Muito bem, nós vamos atualizando já já as informações com relação à mudança que está sendo esperada no tempo, né, gente? Mas... mais detalhes nós vamos trazer daqui um pouquinho.

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Muito bem, vamos atualizando já as informações com relação, então, a essa possível mudança que nós deveremos ter no tempo, no clima, a partir de amanhã já, né? O inverno começou às 5 horas e 24 minutos deste domingo, dia 21 ontem, com a expectativa de mais chuva e episódios mais curtos de frio na Serra Catarinense, por influência do El Niño. A região tem as menores temperaturas do Brasil e chegou a registrar mínima de menos 10,4 em 2025, o que pode não se repetir na atual estação por causa da maior variação térmica na região. O frio da serra é consequência, lógico, das altitudes elevadas que passam de 1.400 metros e da influência de sistemas de origem polar, segundo o Instituto Nacional de Meteorologia, o IMET. Dados do órgão colocam São Joaquim como a cidade do país com menor temperatura média do Brasil, com 13,5. Em 1957, por exemplo, uma nevasca histórica deixou o município de 25 mil habitantes isolado por semanas. Já na vizinha Urupema, que carrega o título da capital nacional do frio, os moradores estão acostumados com as mínimas negativas e a rotina de até 50 geadas por ano. Meu Deus, né? Em 2023, por exemplo, quando a formação do El Niño influenciou o tempo no país, Santa Catarina teve ao menos 9 tornados com rajadas de vento de até 120 km por hora. Os fenômenos deixaram rastro de destruição em várias áreas do estado. El Niño é caracterizado, então, pelo aquecimento maior ou igual a 0,5 graus das águas do Oceano Pacífico, provocando efeitos no clima de todo o planeta. Esse fenômeno aumenta a chance de chuva acima da média e ventos extremos. Então, como será o tempo no inverno para a meteorologia da Defesa Civil Catarinense, mesmo com a influência do El Niño? O inverno em Santa Catarina ainda terá a atuação de massas de ar polar que trarão o frio para a serra até o fim do inverno. A diferença, explica os especialistas, é que os eventos serão menos frequentes e menos duradouros quando comparados aos últimos invernos. Podemos ter temperaturas bastante baixas na serra durante o inverno. No entanto, ainda não é possível apontar com confiança quais serão os valores mínimos que poderão ser registrados. Vale mencionar que o inverno do ano passado foi mais frio que o normal, afirma a meteorologia. Nove e dez aqui no Show da Manhã. A partir de agora tem a participação.

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2: Muito bem, 9 horas e 21 minutos de volta ao show da manhã aqui nesta manhã de segunda-feira, dia 22. 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Chama ali, ó. Quero comprar. Se quer comprar, vamos ver aqui. Uma cama, me manda uma foto aí, meu senhor. O senhor já pega ali o seu WhatsApp ágil e já manda pra você aí o que tem de disponível de camas lá da Mega Móveis 15 de novembro. Estamos combinados? Estamos combinados. A Bernadette, bom dia pra você, Bernadette. Ela tá pedindo a Madão Batista para os pais Olívio e Romilda Bender, que completam 63 anos de casamento hoje. E para vocês da rádio também. O Adilson tá mandando para o aniversariante o Altair Geller, o Periquito, que tá de aniversário. E o Edson vai participar aqui. O nome da música lá, Edson, é Amor e Amizade, viu? Tá no ar ele aí? Bora botar o homem no ar, vamos lá.
3: A música é hoje, eu acho que é com o João Mineiro Marciano. Dia sim, dia não. Vamos pra todo de velhinho, pra ser da rádio, mas celeste, mas é segunda-feira. Tchau, obrigado.

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9: Opa, já de volta, é rapidinho, já estamos de volta com o nosso show da manhã.
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9: É, vamos que vamos aqui atendendo a Maria Schneider, ela tá aqui com a gente, tá pedindo Zeneto e Cristiano, Pátio do Posto, linda essa música, viu? 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

Muito bem, muito bem, muito bem. Continue participando. Tem a Silmara e o Paulinho vão participar com a gente. Ótimo dia de trabalho. É, quem tá mandando aqui é a Silmara. E tá pedindo música, tá oferecendo aí para as amigas do Tamanduá e de São Pedro. Muito bem, vamos atualizando as informações de Copa do Mundo. Vamos dar aqui, trazer alguns detalhes da Copa do Mundo. Vamos lá. Seguinte. Copa do Mundo chegou à metade dos jogos da segunda rodada da fase de grupos.

e já conta com 3 seleções classificadas para o mata-mata. Por outro lado, outras 3 equipes estão eliminadas. O domingo teve 8 seleções em campo, mas nenhuma delas teve situação definida. Amanhã, outros 3 jogos agitam o calendário da Copa. Quem avança? Os 2 primeiros colocados de cada um dos 12 grupos. Os 8 melhores terceiros colocados. Quem já se classificou? Seguinte: México, líder do grupo A. Estados Unidos, líder do grupo D. E Alemanha, líder do grupo E. Quem está eliminado? Haiti, lanterna do grupo C. Turquia, lanterna do grupo D. E Tunísia, lanterna do grupo F. Já se foram, né? Próximos jogos da Copa do Mundo do grupo J tem Argentina e Áustria hoje na segunda-feira, 14 horas, às 18, França e Iraque do grupo I e Noruega e Senegal do grupo I também, às 21 horas.

0: Verdade, exatamente às 19 horas, Escócia e Brasil. 19 horário de Brasil. E mais cedo esse. Zé Neto e Cristiano, bom dia pra você, 9h43.
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1: E aqui nós estamos atendendo o nosso 29:42, 9:52 agora, né? Que pediu uma do Dalvan, tá aí, não existe felicidade sem você. Depois tem o Tenório Sampaio com o Velho Galante.

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2: Bom dia, está no ar mais uma edição do Videira Notícias. A Biblioteca Municipal Euclides da Cunha, em Videira, alcançou uma importante conquista para a cultura e a educação do município. O espaço atingiu a marca de 15 mil obras catalogadas em sua base de dados, ampliando o acesso da população ao conhecimento e à leitura. Além da diversidade de títulos, o acervo conta atualmente com 18.235 exemplares disponíveis para empréstimo. Isso significa que muitas das obras possuem mais de uma cópia, facilitando o acesso dos leitores e aumentando a disponibilidade dos livros mais procurados. A ampliação do acervo fortalece o papel da biblioteca como um espaço de aprendizado, pesquisa e incentivo à leitura. Entre as obras disponíveis estão livros literários, materiais didáticos, publicações de pesquisa, obras infantis e conteúdos voltados para diferentes áreas do conhecimento. Um dos acidentes mais graves da história recente do balonismo no Brasil completou um ano neste final de semana. A tragédia ocorreu em Praia Grande, no sul de Santa Catarina, quando um balão de ar quente que transportava 21 pessoas pegou fogo durante o voo e caiu, provocando a morte de 8 ocupantes. O caso teve repercussão nacional e levantou questionamentos sobre a segurança da atividade, considerada uma das principais atrações turísticas da região. Desde então, familiares das vítimas seguem em busca de respostas e cobram a responsabilização dos envolvidos conforme a responsabilização dos envolvidos. Na manhã do dia 21 de junho de 2025, o passeio turístico seguia normalmente quando o incêndio atingiu a estrutura da aeronave. O fogo se espalhou rapidamente e comprometeu as condições de voo. Parte dos ocupantes conseguiu saltar antes da queda, mas 8 pessoas não sobreviveram. Ao longo do último ano, a investigação buscou esclarecer as circunstâncias da tragédia. 4 meses após o acidente, a Polícia Civil concluiu o inquérito sem indícios.

0: denunciar qualquer pessoa, entendimento que gerou forte reação das famílias das vítimas. Posteriormente, o Ministério Público solicitou a reabertura das apurações que seguem em andamento. Santa Catarina alcançou um marco histórico nas exportações de carne de frango em 2026. Entre janeiro e maio, o estado faturou US$1,15 bilhão com a venda do produto para o mercado internacional, o maior valor já registrado para o período desde o início da série histórica em 1997. De acordo com dados divulgados no Boletim Agropecuário de junho de 2026, elaborado pelo Centro de Socioeconomia e Planejamento Agrícola da EPAGRI-SEPA, o estado embarcou 543,1 mil toneladas de carne de frango nos cinco primeiros meses do ano, consolidando sua posição de destaque no agronegócio brasileiro. Na comparação com o mesmo período do ano passado, Santa Catarina registrou crescimento de 9,4% no volume exportado e avança de 13,5% na receita obtida com as vendas externas. O desempenho demonstra não apenas o aumento da demanda internacional pelo produto catarinense, mas também a valorização dos preços médios da carne de frango no mercado global. Com esses números, o estado responde por 24,9% de toda a receita obtida pelo Brasil com exportações de carne de frango e por 22,9% do volume embarcado pelo país no período. Este foi o Videira Notícias, que volta daqui a pouco com mais informações.
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0: cumbuca.
1: Daí tivemos aqui no programa a presença do Gino e o Geno. Gino e Geno e a música Macaco Velho. 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

0: 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Vou atender a Nair, que tá aqui com a gente. Nair, friozinho aí no Rio das Pedras, já ou não?
1: Como é Nair de Trapazão. Eu vou pedir a música hoje.
0: Diga lá, Nair.
1: Flor do meu jardim. Ou um uísque sem gelo. Um abraço, um bom dia e tudo de bom.
0: Você!

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9: A Prefeitura de Videira publicou o edital de licitação para a pavimentação da Rua 13 Tilhas, no bairro Rio das Pedras. E anunciou também a pavimentação da Rua Arlindo Longo, no mesmo bairro. A abertura das propostas da primeira rua está marcada para o dia 30 de junho, às 9 horas. De acordo com o prefeito Vilmar Carelli, o asfaltamento das duas ruas são reivindicações antigas dos moradores do Rio das Pedras.
10: Rua 13 Tilhas é uma rua em que muitas pessoas, e há muito tempo, já nos solicitaram pela sua necessidade, porque traduz, a partir daí, conforto e segurança. Além, é claro, de fazer com que as pessoas se sintam valorizadas por parte da administração, aí porque a nossa decisão de fazer essa pavimentação. É uma pavimentação que compreenderá 556 metros de extensão, num valor orçado inicialmente de R$ 1.636.000. Valor que serve como referência para a licitação e que poderá ser reduzido conforme o resultado da disputa entre as empresas participantes. Também será pavimentada, no Rio das Pedras, a Rua Arlindo Longo, que é uma verdadeira avenida com uma extensão enorme, só que essa ainda está em fase de elaboração de projeto. Assim que nós tivermos detalhes mais a respeito da própria licitação, a gente volta a falar sobre o assunto, porque eu tenho certeza que é um anseio, uma espera de muito tempo também por parte dos moradores aí do bairro Rio das Pedras.
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2: É, bom dia pra você, bom dia. 10h22, tá chegando aí pra cantar o Léo Magalhães e a Janaína com Conta Pra

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1: Estamos chegando aí a previsão do tempo agora no programa Show da Manhã, oferecimento da Farmagnos Jeremias, a sua farmácia do coração sempre ao seu lado em qualquer tempo. Leandro Puchalski chega aí com as informações para esta segunda-feira. Bom dia.
2: Bom dia para todos os ouvintes. Semana começa, pessoal, com a formação de uma frente fria pelo sul do Brasil, o que deve trazer tempo instável nessa segunda-feira aqui no meio-oeste, com previsão de chuva para o decorrer das próximas horas, chamando a atenção de vocês que em algumas áreas ela aperta de intensidade e pode vir até com alguns temporais, tá? Um ou outro ponto com algum granizo, mas é importante destacar, a chuva de uma maneira normal, natural, sem grande destaque, acontece na maior parte das cidades. Apertar a intensidade, vir com algum temporal, isso é mais pontual, só que eu preciso deixar essa possibilidade ao longo do dia. Temperaturas pouco variando entre agora de manhã e o período da tarde, isso dá uma cara fria, a máxima não passa de 10 graus. Falando de frio, grande destaque para a semana, uma terça-feira com temperaturas já se aproximando aí da faixa dos menos 1, menos 2, em algumas áreas de baixada até menos 3 graus. Começando a terça-feira com temperaturas negativas, um dia de sol, condições para geada, o sol aparece, mas mesmo assim durante a tarde, 8, 9 graus a máxima e não passa disso. Muito frio, temperaturas abaixo de zero na quarta, na quinta, deveremos ter as menores temperaturas do ano até agora aqui na região. Uma quarta-feira bonita, de sol predominando, 10 graus de máxima do período da tarde, vejam que mesmo durante as tardes as temperaturas não sobe, geada durante grande parte da semana, muito frio pela frente. Grande abraço para vocês, informações do tempo da Puchalski Meteorologia.
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0: Show da Manhã da segunda-feira segue aqui com a participação do Ricardo. Aqui mandando pra Anne, Enelisa, Neuza, Giovana, Ivonete, a Luísa, o Adilson. Sorriso lindo, anjo sem asas.
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3: Daqui a pouquinho tem a agenda do aniversariante Zezé de Camargo, Frente Fria.
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5: A lesão de Rafinha segue repercutindo no ambiente da seleção brasileira. Exames realizados no final de semana confirmaram uma contusão muscular na parte posterior da coxa direita do atacante. A comissão técnica informou que o jogador já iniciou um tratamento intensivo e será reavaliado nos próximos dias, mas por enquanto ainda é uma dúvida se ele volta a jogar nesta Copa. Mas sobre este caso surgiu uma outra dúvida. E aí, o Brasil pode convocar no substituto? E a resposta é não. Pelas regras da FIFA, a troca de um atleta lesionado só poderia acontecer até 24 horas antes da estreia da seleção na competição. Então, Carlo Ancelotti terá que buscar soluções dentro do grupo já inscrito para os próximos compromissos da equipe. Eu sou Melina Calduro, em Morriston, para o Acaerte em Campo.
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0: De volta aqui ao nosso Show da Manhã, nós vamos às últimas participações dos ouvintes na sequência. 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Aqui com a gente a Zélia Argenta do Pasta Felicidade, oferecendo a próxima música para o filho Gilberto Argenta. Faz aniversário hoje com muito amor e carinho. Agradeço se for atendida. É um ótimo dia para vocês aí da rádio. Que Deus abençoe sempre. Vamos incluir aqui na agenda do aniversariante que pinta daqui um pouquinho, né? Leonilda Siqueira tá mandando música de Rio das Antas. Vai de carona com a próxima, oferecendo para filho, esposo, filho, nora, genro e as netas também.
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0: O Calmão aqui no Show da Manhã, 11h09.
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8: É a última participação de hoje. A Jacinta tá aqui com a gente. Tudo certo, graças a Deus. Começou uma chuvinha agora de manhã. Quero mandar música pra todo o pessoal, pra todos vocês da rádio, pra família, família Rosa, a de sorte, toda a turma. Encerrou assim a participação do ouvinte, 11h21.

0: falar.
1: Aqui na reta final do programa Show da Manhã, 11h29, Leonardo Sangue de Gelo, temos agenda daqui um pouquinho. Eu quero falar antes para você o seguinte: Newcom Soluções Financeiras. 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Agenda do aniversariante agora.
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1: Vamos dando os parabéns aqui para os aniversariantes. Quem está mandando as homenagens e oferecendo aí todo o programa de hoje para o filho Gilberto.

Roberto Argenta, Zélia Tamandani e toda a família, parabenizando-a pelo seu aniversário. Leonice completa mais um ano de vida, parabéns também, felicidades. Wilson tá mandando aí para o Altair Geller, o Periquito, que faz aniversário, parabéns também. E demais aniversariantes, parabéns, saúde, paz, alegria. Os anos de vida, as homenagens do programa, todos os aniversariantes.

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4: Finalzinho do nosso programa Show da Manhã dessa segunda-feira. 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E assim chegamos ao final de mais um Show da Manhã, agradecendo aí a sua sintonia nesta manhã de segunda-feira, comecinho de semana. A gente se fala amanhã na terça-feira. Vem aí na sequência o Momento Integração. Logo após você tem o RBV Notícias. Uma ótima semana para você em toda a região. As últimas de hoje.

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1: Trabalhos da Alça Norte avança e promete desafogar o trânsito em Videira. Turismo regional une lideranças durante encontro realizado em Iomerê. Escola de Tangará realiza mostra do conhecimento com projetos estudantis. Estudante que salvou criança em parada de emergência em Videira relata como foi a ação. Tangará debate políticas públicas para crianças e adolescentes durante conferência. Lei seca completa 18 anos e ajuda a reduzir mortes no trânsito. Mulher fica ferida após colisão contra barranco em Tangará e Procon orienta bares e consumidores para transmissões dos Jogos da Copa do Mundo. Isso e muito mais você acompanha no RBV Notícias, que tem ainda as informações do esporte em nível local e regional a partir do meio-dia desta segunda-feira.
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1: Bom dia, amigos integrados. 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Está no ar mais um Momento Integração MBRF. Acompanhe agora o corte de ração e apanho de aves para os dias 22 e 23 de junho. Selmo Spalti, Linha Inferninho Campos Novos. Corte de ração hoje às 11 horas e o apanho hoje às 15 horas e 7 cargas. Selmo Spalti, Linha Inferninho Campos Novos. Corte de ração hoje às 13 horas e 30 minutos e o apanho hoje às 17 horas e 30 minutos, 7 cargas. Ademar Lorenzetti, Linha Gaúcha e Bian, corte de ração hoje às 16 horas e 35 minutos e o apanho hoje às 21 horas e 35 minutos, 4 cargas. Letícia Enedina Tafarel Motter, linha Iraquitã Tangará, corte de ração hoje às 16 horas e 10 minutos e o apanho hoje às 22 horas e 10 minutos, 6 cargas. Ayrton Luiz da Rocha Pinto, linha 15 de novembro Videira, corte de ração hoje às 20 horas e o apanha amanhã a 1 hora, 4 cargas. Deonilo Zanotto, linha São Miguel Tangará, corte de ração hoje às 20 horas e 40 minutos e o apanha amanhã às 2 horas e 40 minutos, 2 cargas. Ayrton Luiz da Rocha Pinto, linha 15 de novembro Videira, corte de ração hoje às 22 horas e o apanha amanhã às 3 horas, 4 cargas. Ayrton Luiz da Rocha Pinto, linha 15 de novembro, Videira. Corte de ração hoje às

23h30 e o apanha amanhã, às 4h40, 4 cargas. Everton Marim Alberti, linha São José Videira. Corte de ração hoje às 2h30 e o apanha amanhã, às 7h30, 15 cargas. Priscila Talita Coser Marim, linha São José Videira. Corte de ração amanhã às 9h e o apanha amanhã, às 14h, 2 cargas. Este é o Momento Integração MBRF. 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Este foi o Momento Integração MBRF. A todos, uma ótima tarde e uma excelente semana.

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2: Olá, muito boa tarde. Hoje é segunda-feira, dia 22 de junho. Tempo encoberto com 18 graus de temperatura. O RBV Notícias está no ar, ao vivo pela Rádio Vitória, Rádio Tangará e Rádio Videira, e através do YouTube e pelo Facebook. 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Acompanhe os destaques de hoje. Videira, ou Prefeitura de Videira, reabre abrigo temporário no bairro Vila Verde diante da previsão de frio intenso. Trabalhos da Alça Norte avançam e promete desafogar o trânsito de Videira. Turismo regional une lideranças em encontro realizado em Iomerê. Estudante que salvou criança em parada de emergência em Videira relata como foi a ação. Tangará debate políticas públicas para crianças e adolescentes durante conferência. Lei seca completa 18 anos e ajuda a reduzir mortes no trânsito. Mulher fica ferida após colisão contra barranco em Tangará e Procon orienta bares e consumidores para transmissões da Copa do Mundo. Isso e muito mais você acompanha conosco a partir de agora.
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2: Iniciamos o RBV Notícias de hoje com uma reportagem sobre as obras da Alça Norte, um importante projeto de mobilidade que vai melhorar o trânsito e desafogar o fluxo de veículos, especialmente nos horários de maior movimento. O novo trajeto vai ligar a SC355 na altura do Country Club ao bairro Farroupilha, em uma etapa posterior com a construção de uma nova ponte que fará a ligação com a Rua 15 de Novembro, nas proximidades da entrada do bairro Carbono.

0: As imagens de drone, para quem acompanha o RBV Notícias pelas redes sociais, foram registradas pelos repórteres Pedro Henrique Costa e Ernesto Júnior, que mostram de perto o andamento das obras e trazem os detalhes desta importante intervenção viária.
1: Mobilidade urbana é um dos principais temas para o desenvolvimento das cidades no século XXI e em Videira. Isso está sendo trabalhado com a construção da nova Alça Norte. Um espaço que até então era preenchido apenas pelo mato está recebendo obras que vão desafogar o trânsito da região central e também trazer o desenvolvimento para uma parte importante da cidade. O prefeito Wilmar Carelli destacou em sua fala a importância dessa obra para o município e também para o futuro.
2: A partir do momento que nós entregamos a ordem de serviço, os proprietários da empreiteira assumiram o compromisso de deixar a obra pronta em 6 meses, ou seja, 180 dias. Eu imaginava que eles iam até demorassem um pouco para fazer o start, para começarem a obra propriamente dita, mas foi uma surpresa. Imediatamente eles começaram a trabalhar e aqui está a prova. Eu não tenho lembrança exatamente da data que nós assinamos a ordem de serviço, mas deve fazer em torno de 2 meses. E aqui pode-se observar com detalhes o avanço que essas obras já adquiriram. Então é uma empresa idônea, uma empresa com capacidade de assumir um compromisso, uma obra dessa grandeza. E eu acredito que no prazo dos 6 meses que consta do contrato, eles tenham condições, é claro, desde que não chova muito, porque nós estamos em pleno inverno, que eles tenham condições de concluir essa obra. Uma obra importante, dá para você ver detalhes, o tamanho dela e o quanto que ela vai impactar positivamente, até porque dá para se ver no fundo aqui, parte da nossa cidade, num lugar absolutamente invejável por parte de quem vai passar por aqui, tenho certeza.
3: No sentido entre o bairro Portal das Videiras até a região do bairro Farroupilha, passando as margens do aeroporto Ângelo Pousoni, os motoristas terão a oportunidade de desfrutar de uma das mais belas vistas do município de Videira. Para o prefeito Wilmar Carelli, este é um dos pontos. Porém, o principal é em questão envolvendo a mobilidade urbana do município.
2: Além do desenvolvimento, a questão da mobilidade urbana, né? Essa é a grande vantagem, né? De nós termos sido a decisão de fazermos e de levarmos a efeito essa obra, que é importante, como você fala, mas que a mobilidade urbana vai falar muito mais alto. O escoamento da movimentação dos veículos que vão passar por aqui, eu tenho certeza absoluta que vai sim fazer com que o nosso trânsito fique ainda muito melhor do que aquelas mudanças que nós fizemos ainda no início do nosso mandato. Mudamos o trânsito, melhorou, vai melhorar ainda mais. Aonde acontece a abertura de um caminho, de uma estrada, como é o caso aqui, com certeza o desenvolvimento se aproveita disso e ele vai acontecer. Não tenho dúvidas disso. É a cidade que está crescendo e com isso vai crescer ainda mais e com mais facilidade.
0: E a 12ª Conferência Municipal dos Direitos da Criança e do Adolescente promoveu amplo espaço de diálogo e construção coletiva, com debates, palestras e elaboração de propostas que contribuem para o fortalecimento das políticas públicas voltadas à infância e à adolescência no município de Tangará. E quem conta mais informações é Sabrina Cordeiro.
4: Foi realizada na manhã da sexta-feira, dia 19, a 12ª Conferência Municipal dos Direitos da Criança e do Adolescente. Um importante momento de diálogo, participação e construção de propostas voltadas ao fortalecimento das políticas públicas para a infância e adolescência. Com o tema Fortalecendo o Sistema de Garantia de Direito da Criança e do Adolescente e a Democracia Participativa. O encontro reuniu autoridades municipais, profissionais da rede de atendimento, conselheiros, representantes de entidades e membros da comunidade para discutir ações que contribuam para a promoção e a garantia dos direitos da crianças e adolescentes. A programação contou com a palestra do cientista social Guilherme Quecheleiro, apresentação cultural com Diogo de Andrade e o professor Lourival Kaffer, além de debates em grupos temáticos, elaboração de propostas e a eleição dos delegados que representarão o município.

0: nas próximas etapas da conferência. O evento reforçou a importância da participação da sociedade e da construção de políticas públicas cada vez mais eficientes, reafirmando o compromisso com a proteção integral, o desenvolvimento e a garantia de direito das crianças e adolescentes. Da redação para o RBV Notícias, Sabrina Cordeiro.
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2: 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E agora vamos falar de Copa do Mundo. Neste domingo, Espanha bateu a Arábia Saudita por 4-0. A Bélgica ficou em 0-0 com o Irã. Uruguai 2-2 com Cabo Verde. Nova Zelândia perdeu de 3-1 para o Egito. Teve Holanda 5-1 na Suécia no sábado. Alemanha 2-1 na Costa do Marfim. Equador 0-0 com Curaçao. E Japão 4, Tunísia 0. Hoje jogam Argentina e Áustria às 14 horas, França e Iraque às 18, Noruega e Senegal às 21 horas. O jogo entre Brasil e Escócia será realizado em Miami na quarta-feira. O jogo inicia às 19 horas, horário de Brasília. Em dias de jogos, principalmente quando entra em campo a seleção brasileira, muita gente se reúne em bares para acompanhar e torcer pela nossa seleção. Para tanto, o Procon catarinense está reforçando orientações sobre algum tipo de cobrança em bares e similares, esclarecendo ainda os direitos dos consumidores em caso de cancelamento e mudanças na programação.
3: Com a realização dos Jogos da Copa do Mundo, bares e restaurantes se preparam para receber um público maior durante as transmissões. Para evitar problemas nas relações de consumo, o Procon de Santa Catarina orienta que os estabelecimentos deixem claras todas as regras de cobrança aos clientes. A informação, conforme explica a diretora do Procon de Santa Catarina, Michele Alves.
4: Então, esses eventos, a exemplo da Copa, ele acaba ensejando uma programação diferenciada, né, com telões e muitos bares também com música ao vivo, depois do jogo. Então, é importante que essas regras, né, de preços, couvert, estejam bem nítidas ao consumidor, né, porque ele não pode ter a surpresa de ser cobrado sem ele saber, até para ele optar entre permanecer nesse local ou não. Então, desde um espaço reservado em que tem uma cobrança diferenciada, o couvert, lembrando que a taxa de serviço ela é opcional, e a cobrança de shows ou coisa do tipo é perfeitamente possível e legal, desde que haja essa comunicação ostensiva ao consumidor.
3: Michele explica que informações como couvert, áreas reservadas e cobranças extras devem ser comunicadas de forma transparente antes da contratação dos serviços. Já em casos de cancelamento de atrações ou descumprimento de ofertas divulgadas, o consumidor também tem direitos garantidos.
4: Neste caso, o consumidor tem direito sim ao reembolso, né? A não ser que essa regra de cancelamento ela já esteja disposta no pacote quando ele adquiriu e que ele tenha que substituir por outro evento ou coisa do tipo. Então, é aquele velho ditado, né? O combinado não custa caro. Na hora de ele contratar esse pacote, essa atração, tem que ter a previsão de cancelamento. Se não tiver as regras expostas, ele tem sim direito ao reembolso integral.
3: De Florianópolis para a Rede de Notícias Acaerte, Vanessa Carini.
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2: Nesse momento, o tempo encoberto, a temperatura em 18 graus. Vamos saber agora como fica a tarde de segunda-feira e a terça-feira, que tem previsão de bastante frio, chegando por aí, inclusive com chuva. Leandro Puchalski, boa tarde.
5: Boa tarde a todos os nossos ouvintes. Nas próximas horas, o tempo cada vez mais instável na passagem de uma frente aqui pelo sul do Brasil, fazendo com que a gente tenha chuva da tarde para a noite aqui pelo meio oeste do estado. Vamos assim, pessoal, algumas áreas com condições de alguns raios, algumas trovoadas, bem isoladamente alguns temporais, tá? Inclusive com rajadas de vento e algum granizo. Isso é exceção, não vai pegar todas as nossas cidades, mas ao longo aí dessa tarde para a noite é uma possibilidade, é bom ficar atento, percebendo alguma chuva que começa a apertar um pouco.

0: intensidade, tá certo? À medida que vamos para a próxima madrugada, o tempo já muda, muda bastante, vai começar a aparecer mais a parte seca dessa massa de ar frio, que já começa a influenciar hoje. A máxima dessa tarde não passa muito aí da faixa de uns 16, 18 graus, mas será na próxima madrugada que começa a esfriar bastante, já com previsão de temperaturas negativas para abrir a terça-feira aqui para nós, 2, 3 graus abaixo de zero, onde mais esfriar. Olha, até mesmo alguma geada já pode aparecer. Um dia de sol, mesmo com sol durante a tarde, fica abaixo de 10 graus, 8, 9 a máxima, muito frio nessa terça-feira. Temperaturas no amanhecer de quarta, 3, 4 graus negativos, geada ampla acontecendo na quarta-feira, um dia bonito de sol predominando e de novo, mesmo assim, temperatura da tarde na faixa de 10 graus, bastante frio na metade dessa semana. Abraço para todos, informações do tempo da Puchalski Meteorologia.
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2: Meio-dia e 14, com a previsão de todo esse frio que está chegando por aí, a Prefeitura de Videira estará reabrindo, a partir de hoje, o abrigo temporário localizado no bairro Vila Verde. Essa informação você acompanha com detalhes logo após o intervalo.
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2: Meio-dia, 17 minutos, com a previsão de frio intenso a partir de amanhã, conforme explicado pelo meteorologista Leandro Puchalski. A principal preocupação das autoridades é com a população em situação de rua. Diante desse cenário, a Prefeitura de Videira anunciou que já na noite de hoje será reaberto o abrigo temporário no bairro Vila Verde, medida que já vem sendo adotada em outras ocasiões de queda acentuada de temperatura. A secretária de Assistência Social, Catiane de Moraes, reforça que a estrutura está sendo preparada.

0: para acolher as pessoas em vulnerabilidade, garantindo proteção e atendimento durante o período de frio mais intenso.
1: É o segundo ano que a gente está abrindo, né, esse acolhimento aí especificamente de inverno, né, Fabiano, por quê? Porque a Defesa Civil nos orienta que a temperatura abaixo de 5 graus, elas já podem causar hipotermia, que é, né, as pessoas acabarem morrendo pelo frio, né? Então a gente sabe que nosso município, como outros tantos, né, existem pessoas que estão em condição de rua ou pessoas que vêm de fora e acabam ficando em condição de rua. Então a gente abre, né, o acolhimento, então é um acolhimento especificamente para o inverno, né? A gente até fala uma hospedagem noturna, um alojamento noturno. É, a equipe, então, a secretaria tem uma equipe de técnicos que fazem abordagem dessas pessoas nas ruas, né? A partir das 6:30 aí o pessoal já está com o veículo transitando para avaliar se tem alguma pessoa, né, em situação de rua que causa esse risco, que não tem onde se alojar. E encaminha, então, essas pessoas para esse acolhimento noturno, né, esse alojamento noturno. As pessoas chegam no espaço, vou falar um pouquinho como que acontece, né? Chegam no espaço, elas passam por uma triagem, né, de enfermagem, né, com um técnico de enfermagem, são encaminhadas para o banho, né, tomam um banho, tiram os seus pertences, deixam os seus pertences, né, para retirada no outro dia, né, sob a responsabilidade ali da equipe. A gente serve uma janta, né, um jantar, geralmente a gente faz uma comida mais quente, né, para esquentar, um café. Daí essas pessoas dormem e no outro dia, 6:30, 7 horas, né, a gente acorda e as pessoas tomam um café e saem do abrigo. Então, realmente é uma pernoite, né? A gente fala que é um acolhimento noturno justamente para que essas pessoas tenham, né, a possibilidade de continuar vivas, né? Porque dependendo do frio extremo, e nós já estamos esperando isso para essa semana, começou o inverno ontem e ele já está mostrando aí, né, para o que veio a partir dessa noite aí, já começa o frio. Então, a gente já está se preparando novamente para a abertura, né, desse espaço. A partir dessa madrugada, então hoje à noite já começa o abrigo de inverno e nessa semana a previsão é até quinta-feira. A gente não dá um tempo específico, porque dependendo da temperatura, conforme vai aumentando ou diminuindo, a gente deixa, né, o serviço aberto ou não, mas prioritariamente, né, quando a temperatura baixar 5 graus, então esse espaço vai estar sempre aberto.
2: Como foi falado, é uma questão também ali de segurança da equipe e das próprias pessoas, né, tanto homens e mulheres.
1: Isso mesmo, a gente recebe masculinos, né, e pessoas femininas, homens e mulheres. Existem dois espaços separados, então eles ficam mulheres em um quarto, né, e homens em outro quarto. Nós temos também a equipe de segurança, que é um masculino, um homem, né, e uma mulher. E dependendo do estado, quando a pessoa chega, se a gente avalia, né, a equipe avalia que a pessoa precisa ser encaminhada para um atendimento médico, né, para a UPA, a gente faz o encaminhamento. Se não, né, a equipe então avalia que a pessoa tem condições de ficar no acolhimento. Se é uma pessoa que está com nível de agressividade grande, enfim, né, também a gente faz essa triagem justamente para dar oportunidade daqueles que estiverem lá estarem, né, seguros, né, e realmente fazendo uso do espaço para aquilo que ele veio a ser implantado, que é realmente para acolher numa situação de frio.
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0: A Biblioteca Municipal Euclides da Cunha de Videira alcançou a marca de 15 mil títulos cadastrados em seu acervo. Ao todo, são mais de 18 mil exemplares disponíveis para empréstimos à população. O secretário de Turismo e Cultura, Yuri Piccoli Hentz, destacou que a ampliação do acervo fortalece o incentivo à leitura e oferece mais oportunidades de aprendizado para crianças, jovens e adultos. Fundada em 1945, a biblioteca funciona no eixo cultural de Videira e segue sendo importante espaço de acesso ao conhecimento e à cultura no município. Já em Tangará, uma ação da Diretoria de Cultura e Esporte

0: Esportes acontece no próximo domingo e os organizadores estão convidando a comunidade para participar desse momento de lazer, de confraternização e de paixão pelo futebol, já que estamos em época de Copa do Mundo e com a tradicional troca de figurinhas. Repórter Jean Salvi nos traz mais informações.
1: Os apaixonados por futebol e colecionadores de figurinhas já têm compromisso marcado em Ibiã. A administração municipal, por meio da Diretoria de Cultura e Esporte, promove no próximo domingo, dia 28 de junho, a troca de figurinhas da Copa do Mundo 2026. O encontro será realizado a partir das 13h30 na Praça Municipal e é aberto para toda a comunidade. A proposta é reunir crianças, jovens e adultos em uma tarde de lazer, integração e muita diversão, incentivando o convívio entre as famílias e a paixão pelo esporte mais popular do país. Além de ser uma oportunidade para encontrar aquela figurinha difícil que ainda falta no seu álbum, o evento também busca fortalecer os laços entre os participantes, promovendo um ambiente de amizade, troca de experiências e entretenimento. A orientação é que cada participante leve o seu álbum e as figurinhas repetidas para trocar com outros colecionadores. A expectativa é que dezenas de pessoas participem da atividade, que promete movimentar a Praça Municipal durante toda a tarde. A administração municipal reforça o convite para que toda a população prestigie o evento e aproveite esse momento de confraternização, diversão e espírito esportivo. Para o RBV Notícias, Jean Salvi.
0: Só retificando, falamos que o evento seria em Tangará, na verdade em Ibiã. O Banco Central anunciou mudança importante para quem utiliza o Pix por aproximação. A partir de 1º de outubro, deixará de existir o limite de R$ 500 por transação nessa modalidade de pagamento. Com a nova regra, os próprios usuários poderão solicitar aos bancos o aumento ou a redução dos limites de acordo com as suas necessidades. Atualmente, o Pix já é utilizado por mais de 76% dos brasileiros e se consolidou como o principal meio de pagamento no país. E a Lei Seca está completando 18 anos e ajuda a reduzir mortes no trânsito. Santa Catarina registrou uma redução de mais de 11% nas mortes no trânsito somente no primeiro ano de vigência desta lei.
2: A Lei Seca completa 18 anos neste mês de junho de 2026, consolidada como uma das principais políticas de segurança viária do país. Em vigor desde 2008, a legislação endureceu as punições para motoristas que dirigem sob efeito de álcool, adotando a política de tolerância zero e ampliando a fiscalização em todo o Brasil. Ao longo desses anos, estudos e levantamentos oficiais apontam que a medida contribuiu para a redução de mortes e acidentes de trânsito, além de provocar uma mudança de comportamento entre os condutores. Os efeitos da Lei Seca apareceram rapidamente. No primeiro ano de vigência, as mortes no trânsito caíram 6,3% no país, com 2.302 vidas poupadas em comparação ao período anterior à entrada da lei. Para o agente da Polícia Rodoviária Federal, Victor Pina, que participou de evento na Câmara dos Deputados para comemorar a data, disse que a Lei Seca é um marco na sociedade brasileira.
3: Era comum as pessoas dirigirem e beber e sem, na consciência coletiva ali daquela época, sem ver nenhum problema. Então, a Lei Seca, ela veio como um marco para a nossa sociedade, para conscientizar as pessoas do perigo de misturar bebida e direção.
2: Victor Pina disse que um acidente provocado pelo uso de bebida alcoólica traz danos emocionais e econômicos.
3: Um acidente envolvendo uso de bebida alcoólica tem um dano psicológico, emocional na família, porque muitas vezes é uma criança que morre, é uma criança que deixa de ser um adulto ativo profissionalmente, então tem o dano econômico, tem o dano, o prejuízo no sistema público de saúde, que tem que movimentar uma estrutura gigantesca para atender os acidentes. Então, um acidente envolvendo e uma morte envolvendo alcoolemia, ele traz um prejuízo para a sociedade enorme.
2: Dados do Ministério da Saúde apontam que as internações financiadas pelo Sistema Único de Saúde nas capitais brasileiras tiveram redução de 23% no segundo semestre de 2008 em relação ao mesmo período de 2007. Santa Catarina aparece entre os estados que apresentam

0: apresentaram avanços importantes após a implementação da Lei Seca. Ainda dados do Ministério da Saúde mostram que entre 2012 e 2016, o Estado registrou redução de 19% nas mortes no trânsito, ficando entre os 5 estados brasileiros com maior queda no período. Já no primeiro ano de vigência da legislação, Santa Catarina registrou redução de 11,2% nas mortes no trânsito, resultado acima da média nacional. De Brasília, da Rede de Notícias Acaerte, repórter Rita Sardi.
1: 12 adolescentes de Videira concluíram na última quarta-feira o programa de iniciação ao trabalho, que foi desenvolvido pelo CIE de Santa Catarina numa parceria com a Prefeitura. A capacitação foi realizada no CRAS do bairro de Carli e teve 60 horas de atividades voltadas à preparação para o primeiro emprego. Os jovens participaram de módulos sobre comportamento profissional, responsabilidade, organização e rotinas administrativas. A cerimônia de formatura reuniu familiares, profissionais da assistência social e representantes de conselhos municipais, marcando mais uma etapa importante na formação e qualificação da juventude videirense. Meio-dia, 29 minutos. Logo após o intervalo, estudante que salvou criança em parada de emergência em Videira relata como foi a ação e mulher fica ferida após colisão contra barranco em Tangará. Voltaremos em instantes com essas e outras informações.
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1: 12 horas e 32 minutos, Santa Catarina registrou resultado histórico nas exportações de carne de frango neste ano. Entre janeiro e maio, o estado faturou mais de US$1,150 bilhões, com as vendas ao mercado internacional. O maior valor já registrado para o período desde 1990.

0: 1997. Ao todo, foram exportadas mais de 543 mil toneladas do produto, com crescimento de mais de 9% no volume. O resultado reforça a importância do setor para a economia catarinense. Colisão contra um barranco mobilizou equipes do Corpo de Bombeiros Militar na noite de ontem em Tangará. Uma mulher de 56 anos ficou ferida e foi conduzida ao hospital para atendimento médico.
1: Uma mulher de 56 anos ficou ferida após um acidente de trânsito registrado na noite desse domingo no interior de Tangará. A ocorrência foi atendida pelo Corpo de Bombeiros Militar por volta das 19h30 na linha Peroto, nas proximidades da empresa Valpaz. No local, os socorristas encontraram um Ford Fiesta que havia colidido frontalmente contra um barranco às margens da estrada. A passageira estava consciente e orientada, mas relatava fortes dores na região cervical. Após os primeiros atendimentos, a vítima foi imobilizada e retirada do veículo com técnicas de resgate, sendo encaminhada ao Hospital São Lucas, IMAS, para avaliação médica. O motorista do automóvel não sofreu ferimentos e optou por recusar atendimento, permanecendo no local após assinar o termo de responsabilidade. As causas do acidente ainda não foram divulgadas e deverão ser apuradas. Após o atendimento, o veículo ficou aos cuidados do proprietário e a área foi devidamente sinalizada pelas equipes de resgate. Da redação para o RBV Notícias, Sabrina Cordeiro.
0: Uma mulher de 59 anos foi presa na noite de ontem em Trezetilhas durante uma ocorrência de violência doméstica. Segundo a Polícia Militar, a ocorrência começou após uma jovem de 28 anos relatar ter sido agredida pelo ex-companheiro de 31 anos ao tentar impedir que ele levasse a filha do casal. Ainda conforme o relato, o homem teria arremessado um objeto que atingiu o pescoço da vítima e fugido. Em seguida, a mãe do suspeito passou a ofender a mulher e depois retornou ao local tentando invadir a residência, causando tumulto e medo às crianças. Ela também teria feito ameaças, desacato policial e ainda resistido à prisão, sendo detida em flagrante e encaminhada à delegacia de polícia. O caso segue sob investigação. E na última semana, noticiamos aqui no RBV Notícias o ato solidário do estudante Luiz Henrique dos Santos, que é aluno da terceira fase do curso técnico em segurança do trabalho do IFC Videira. Ele salvou uma criança que havia sofrido infarto quando viajava com seu pai, que é motorista de caminhão, o qual parou em frente a uma empresa, onde Luiz Henrique trabalha para pedir ajuda. O estudante contou à nossa reportagem como tudo aconteceu. Vamos acompanhar o seu relato.
2: Então, estávamos trabalhando no CD da Gran Casa, que é ali no contorno sul. No início da tarde, uma carreta encostou com o motorista tenso e apavorado, gritando, pedindo socorro pela vida do filho. E o pessoal aqui do CD saiu ao encontro do motorista para ver o que estava acontecendo, né? E daí começou aquele desespero ali, e chamar a ambulância, chamar para tentar ajudar, porque na hora do desespero a gente nem pensa, né? Eu estava lá na parte de trás do CD e escutando os gritos ali, então eu levantei, fui lá para ver o que estava acontecendo, e tinha um motorista da Expresso ali, que carrega aqui para nós, no CD. Ele tem curso técnico de segurança do trabalho, já é formado, inclusive, e ele tirou a criança de dentro da carreta, junto com o pai, e entraram para dentro do nosso CD. E ele estava realizando o procedimento para o desafogamento da criança, achando que de início seria isso, sabe? Ele achou que a criança estava afogada e ele estava realizando o procedimento para desafogar. Então eu cheguei ali, analisei bem, olhei bem para ver o que estava acontecendo. A criança aparentemente não tinha sinais de afogamento e não tinha sinais de convulsão. Eu olhei, peguei ela no braço, a gente baixou ela no chão, eu ergui a camisa e comecei a realizar a massagem cardíaca, porque quando eu feri a carótida da criança, já estava bem fraco, sabe? Ela já estava parando de respirar e tudo, a circulação já não estava funcionando como deveria ser. E então realizei a massagem cardíaca. As primeiras 10, 15 compressões que eu dei, ela deu uma reagida. Voltou, assim, não deu questão de segundo, ela já estava perdendo de novo, sabe? Então eu realizei mais compressões, mais massagem cardíaca, e daí foi onde ela voltou. De vez, assim, graças a Deus deu certo. A sensação de você estar com aquela criança no chão ali, tentando fazer alguma coisa para ela sobreviver, sabe? Foi muito tenso. Então, meus colegas ali de trabalho também não sabiam o que faziam, se iam para lá e para cá, ligavam para um, ligavam para outro e não tava conseguindo o contato. E salvar essa criança aí, para mim, foi a melhor coisa.

coisa da minha vida, sabe? Porque saber que eu tinha pessoas ali confiando em mim, sabe? Querendo ou não, o pai deixou a vida do filho na minha mão pra gente fazer alguma coisa, sabe? E na hora foi o que eu consegui fazer. Graças ao meu curso, eu consegui realizar.

0: pessoas para tomarem atitudes corretas em momentos decisivos. E o IFC, ele proporciona isso para os alunos, sabe? É uma honra estudar ali, ter os professores que nós temos. Tem vários cursos gratuitos ali, inclusive. E o técnico de segurança do trabalho foi um que eu acredito que, para mim, está sendo a melhor coisa, sabe? Estou no meu último ano, estou na terceira fase ali. É um orgulho. Que, querendo ou não, é o local que ele passou, só tem nós ali. Só tem o CD da Gran Casa. Não tem outro estabelecimento próximo ali que o motorista pudesse parar e pedir socorro, sabe? E se ele demorasse mais um pouco, provavelmente a criança não sobreviveria.
1: De parabéns, então, a atitude desse estudante salvando a vida dessa criança. 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Agora, 12:39.
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1: Operação Predador Oculto combate a caça ilegal e crimes contra a fauna silvestre na região. A operação foi autorizada pela Vara Regional de Garantias da Comarca de Caçador e teve como alvo o município de Ibiã.
3: Deflagrou a Operação Predador Oculto no município de Ibiã, no meio-oeste catarinense. A ação resultou no cumprimento de mandados de busca e apreensão, na localização de armas irregulares, munições, equipamentos utilizados na atividade de caça e animais silvestres abatidos. A operação teve origem em denúncias anônimas que indicavam a prática de caça ilegal na região. A partir das informações recebidas, a Agência de Inteligência da Polícia Militar Ambiental realizou levantamentos que subsidiaram a representação judicial. As ordens de busca e apreensão foram expedidas pela Vara Regional de Garantias da Comarca de Caçador após manifestação favorável da Primeira Promotoria de Justiça de Joaçaba. A ação foi realizada por policiais militares ambientais de diversas unidades pertencentes ao 2º Batalhão de Polícia Militar Ambiental, sediado em Chapecó, com apoio do Pelotão de Patrulhamento Tático do 26º Batalhão de Polícia Militar de Ervaldo Oeste. Ao todo, 33 policiais militares atuaram simultaneamente em 5 locais distintos, garantindo o cumprimento das ordens judiciais. Durante as buscas, foram apreendidas 16 armas de fogo de diversos calibres, acessórios, munições e diversos equipamentos utilizados na prática da caça ilegal. Também foram localizados e apreendidos 105 animais silvestres abatidos, armazenados de forma congelada, evidenciando a gravidade dos crimes ambientais. Os alvos dos mandados responderão por crimes contra a fauna silvestre, posse irregular de arma de fogo e posse de acessório de uso proibido, além das respectivas responsabilizações administrativa e civil. Diante dos fatos constatados, os envolvidos foram presos pelos crimes de caça ilegal de animais silvestres e posse irregular de arma de fogo, sendo encaminhados à Central de Plantão Policial de Joaçaba, juntamente com todo o material apreendido. A Operação Predador Oculto reafirma o compromisso da Polícia Militar Ambiental com o combate aos crimes ambientais e a proteção da biodiversidade catarinense, reforçando que a fauna silvestre é patrimônio de toda a sociedade e deve ser preservada para as atuais e futuras gerações. Os materiais apreendidos na operação: 16 armas de fogo de diversos calibres, 4 lunetas, 4 supressores de ruído, 1.887 munições de diversos calibres, 9 câmeras de trilha, 3 kits de visão noturna, 7 aparelhos celulares, 695 estojos deflagrados, 105 animais silvestres abatidos e congelados. Para o RBV Notícias, Murilo Rosso.
1: Agora, meio-dia, 43 minutos, quase 15 mil consumidores ficaram sem energia elétrica em vários municípios da região meio-oeste na noite deste domingo. Segundo a Celesc Regional de Joaçaba, foram mais de 14.900 unidades afetadas, concentrando a maior parte das ocorrências do estado. Campos Novos foi o município mais impactado, com quase 12 mil consumidores sem luz. O problema também atingiu

0: Atingiu cidades como Monte Carlo, Brunópolis, Abdom Batista, Erval Velho e outros. Informações preliminares apontam que uma explosão de um transformador pode ter contribuído para a interrupção. Equipes da Celesc ainda trabalham para restabelecer o fornecimento por completo. Meio-dia e 44, um breve intervalo. As informações do esporte e outras notícias você acompanha após o intervalo.
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0: Agora meio-dia e 46 minutos, de volta com o RBV Notícias. Obrigado você que está conosco pela Rádio Vitória, Rádio Videira e Rádio Tangará, e a você que nos assiste pelo YouTube e também pelo Facebook. O presidente Luiz Inácio Lula da Silva sancionou a lei que fixa o novo piso salarial dos professores da educação básica em R$ 5.130 a partir deste ano. O reajuste representa aumento de 5,4% em relação ao valor anterior. A legislação também estabelece novas regras de atualização do piso, que passam a considerar a inflação medida pelo INPC e parte do crescimento das receitas do Fundeb. Além disso, mudanças no imposto de renda ampliam a isenção para professores, o que reduz o desconto na folha e gera aumento líquido de cerca de R$ 500 na renda mensal dos profissionais que atuam e que recebem o piso. E agora vamos falar de esportes. Liga Catarinense Série Bronze teve nova rodada no final de semana. Acompanhe como foi a participação das equipes aqui da nossa região com Gília Olivo.
13: Pela Série Bronze da Liga Catarinense de Futsal, fora de casa, a equipe de Arroio 30 conquistou uma importante vitória jogando em Monte Carlo diante da equipe do Badalos. Venceu pelo placar de 8-5, somou mais 3 pontos na competição e figura aí na lista dos classificados à próxima fase da competição. Enquanto isso, a equipe de Monte Carlo estacionou aí na sua pontuação e ainda busca nas próximas partidas

0: as vitórias para alcançar a classificação à próxima fase do certame. Pinheiro Preto e Tangará devem se enfrentar nessa semana, a partida será remarcada. Da mesma forma, também no final de semana, dia 27, a equipe da Águias do Vale joga em casa, o representante videirense nesta competição. Também a nível de esporte regional, bola rolando na Copa Salto Veloso de Futsal, algumas equipes somaram sua segunda vitória da competição e desta forma virtualmente classificaram-se à próxima fase da competição, jogos também muito equilibrados e uma alta premiação será entregue na Copa Salto Veloso de Futsal. O representante videirense na Taça Simpatia de Futsal, que acontece no município de Campos Novos, teve um fato inusitado no final de semana. Venceu pelo placar de 2-0, porém a partida terminou restando 55 segundos para o término da primeira etapa, em virtude da queda de energia, falta de luz no município de Campos Novos. Dessa forma, a sequência da partida será remarcada e a nova data será confirmada. O jogo valia pela semifinal da Taça Simpatia de Futsal. Em Tangará, a bola rolou também por mais uma rodada do Campeonato Municipal de Futsal, nas categorias veteranos, livre e também no feminino. Com as informações do esporte, Gilian Oliveira.
1: E já que o assunto é esportes, o Inmetro está intensificando fiscalização de produtos mais procurados durante a Copa do Mundo. Fiscalização reforçada busca garantir a segurança de brinquedos, produtos têxteis e eletrodomésticos que registram aumento na procura durante o período da competição.
2: O Inmetro de Santa Catarina intensificou as fiscalizações em produtos que costumam registrar aumento na procura durante a Copa do Mundo. As ações ocorrem em comércios e indústrias e envolvem desde brinquedos até eletrodomésticos e produtos têxteis. O presidente do Inmetro de Santa Catarina, Alexandre Sorato, explica quais são os principais itens monitorados neste período.
3: A gente procura sempre intensificar, né, a fiscalização no comércio, eventualmente nas indústrias, né, nos fabricantes, daqueles produtos que são mais consumidos nessa época. E agora a gente sabe que há uma demanda maior por brinquedos, né? Vários artigos, alguns artigos de festa, inclusive, mas vários tipos de produtos que são bastante utilizados. A atenção até maior do Inmetro é para com os brinquedos mais utilizados por crianças, né? Que pode trazer algum risco à saúde, segurança, né? Também a parte de produtos têxteis é outro que o Inmetro se atenta também para verificar as informações obrigatórias na etiqueta que traz a composição têxtil, né? Há uma demanda maior também por televisores, assim como vários outros eletrodomésticos, é um produto que ele precisa ter a sua segurança elétrica, né, para que não venha causar problemas na instalação elétrica residencial, e também uma etiqueta que traz aí o consumo energético, né, para saber quais aqueles aparelhos que são mais econômicos em termos de consumo de energia, para que o consumidor possa fazer a melhor compra possível.
2: Entre as irregularidades mais encontradas estão brinquedos sem o selo obrigatório de certificação do Inmetro e produtos têxteis sem a identificação adequada. Segundo Sorato, a falta dessas informações pode representar riscos à segurança e dificultar a escolha consciente por parte do consumidor.
3: O que a gente costuma encontrar bastante, eventualmente, são brinquedos que não trazem o selo de certificação do Inmetro, né? Então, os brinquedos, eles são produtos que têm certificação obrigatória no Brasil, né? Então, eles precisam trazer o selo de conformidade do Inmetro, ele precisa estar registrado junto ao Inmetro para que a gente possa fazer uma rastreabilidade de quem fabrica, de quem importa, de quem foi que certificou aquele produto, né? E quando a gente se depara com um brinquedo sem selo ou sem as informações obrigatórias, a gente sabe que o brinquedo ele tem que trazer ali, por exemplo, se ele não é indicado para crianças de 0 a 3 anos, porque ele pode possuir uma peça pequena que venha a ser engolida, né? Nesse caso de produtos da Copa, a gente tem encontrado bastante essas cornetas, né? Instrumentos de sopro em geral, que se enquadram, né, como brinquedos, e aí então eles precisam ter essa certificação para que não venha a trazer uma aresta cortante, por exemplo, né? Ou até mesmo uma ponta contundente, ou materiais tóxicos que possam, né, trazer problemas, intoxicação para os usuários, né? No caso do produto têxtil, né, aí nós temos aí as camisetas e fantasias, o Inmetro também exige, né, que esses produtos tenham a etiqueta de composição. E por vezes a gente encontra, sim, produtos têxteis, fantasias e camisetas sem qualquer identificação do fabricante e muito menos a composição têxtil para que o consumidor possa saber se ele tem alergia ou não a alguma fibra.
2: De Florianópolis para a Rede de Notícias Acaerte, Vanessa Carini.
1: Agora são 12 horas e 53 minutos.
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0: 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Escola de Tangará realiza mostra do conhecimento com projetos estudantis. As atividades envolveram estudantes do primeiro ao nono ano e quem nos conta os detalhes é a repórter Sabrina Cordeiro.
1: Hoje estamos aqui no Colégio Estadual na cidade de Tangará, Escola João Jorge de Campos, e a gente vai conversar com a diretora da escola, a Ana, Ana Paula Moraes Guzzi, ela que vai contar um pouquinho para nós desse dia tão especial que está acontecendo aqui na escola, né, Ana? A mostra do conhecimento. O que é esse dia da Mostra do Conhecimento, Ana?
2: A Mostra do Conhecimento é um resumo de todos os trabalhos desenvolvidos na nossa escola. A gente vem desde o início do ano desenvolvendo esses projetos e hoje é a culminância de tudo isso. Mostrar para as famílias, para a comunidade, para quem vem nos visitar, um pouquinho do dia a dia da nossa realidade escolar.
1: E quem que está fazendo essa amostra? É os professores que organizaram? São todas as turmas? Como que está funcionando essa dinâmica também?
2: Eles são orientados pelos professores, ali eles vão desenvolvendo essas atividades, esses projetos, é muita pesquisa em cima, eles vêm no contraturno fazer os trabalhos, as dinâmicas, eles mostram um pouquinho de tudo que foi aprendido.
1: E durante esse tempo também, Ana, quais foram os trabalhos que vai ser mostrado nessa mostra de conhecimento?
2: Então, nós temos desde a alfabetização, que são alunos do primeiro ano, com jogos matemáticos, até jogos lá na matemática do nono ano, onde eles fazem aquela parte mais didática da coisa mesmo, o que é a matemática em si. Ali nós temos projeto Horta Escolar, só com alunos da educação especial, que é um trabalho bem bom que está sendo desenvolvido aqui. Nós temos alunos lá dentro da sala de informática que criaram seus próprios jogos, desmontaram máquinas, estão ali mostrando para os colegas que tudo é possível. Além de Feira do Livro, nós temos a parte da nossa Copa do Mundo com troca de... até troca de figurinha tá rolando ali.
3: Acompanhe agora a análise do colunista Kleber Fontes, especialista em comércio exterior. 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
4: Caros ouvintes da RBV Rádio, o Brasil acaba de bater um triste recorde. Segundo o ranking mundial de competitividade 2026, elaborado pelo Centro de Competitividade Global em parceria com a Fundação Dom Cabral, o país caiu 7 posições e foi parar em 65º lugar entre 70 economias avaliadas. É a pior colocação da nossa história nesse levantamento, que existe há 38 anos. Em 2025, estávamos em 58º. Agora, ficamos na cola de Botsuana, Mongólia, Nigéria, Namíbia e Venezuela. Países piores colocados que nós. O estudo analisa 4 pilares: desempenho econômico, eficiência governamental, eficiência empresarial e infraestrutura. E o Brasil piorou em todos eles. O tombo mais duro veio da eficiência empresarial, que despencou 11 posições, seguida pelo desempenho econômico, com queda de 6 lugares. Mesmo assim, ainda nosso melhor indicador é a 36ª posição. Os números mais alarmantes, porém, estão escondidos nos detalhes. O Brasil ocupa a última posição do mundo em custo de capital, educação básica, endividamento corporativo e produtividade da força de trabalho. Os juros altos encarecem o crédito e travam investimentos de longo prazo. E a falta de qualificação da mão de obra continua sendo um gargalo histórico que nenhum governo conseguiu resolver. Nem tudo é ruim. O país aparece bem colocado em geração de empregos no longo prazo, energias renováveis e atração de investimento estrangeiro. Mas isso não compensa o quadro geral. No topo do ranking, Singapura assumiu a liderança, seguida por Hong Kong, Suíça e Taiwan. São países pequenos, mas com instituições

0: instituições sólidas e ambiente de negócios estável. Exatamente o que falta por aqui. A pergunta que fica é simples. Até quando vamos aceitar ocupar as últimas cadeiras dessa lista? Competitividade não é discurso de campanha. É o que define se uma empresa cresce, nasce ou desiste no meio do caminho. E o Brasil, mais uma vez, escolheu o caminho mais difícil. No fim das contas, tudo se resume a uma questão de logística. Para mais análise, me siga no Instagram, @kleber.fontes.
1: Muito bem, um minuto faltando para 13h. Obrigado você que esteve conosco pela Rádio Tangará, Rádio Videira e Rádio Vitória. E você que nos assistiu pelo YouTube, pelo Facebook. Outras informações você continua sempre buscando e sendo atualizado pelo portal RBV. 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Estaremos de volta amanhã, meio-dia, uma ótima segunda-feira. E se cuide, o frio está chegando aí, vamos nos agasalhar. Uma boa tarde para você e até amanhã.
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muito bem para você, ouvinte da Rádio Videira 88.5. Uma ótima tarde para você. Segunda-feira, dia 22 de junho, ano 2026, na comunicação do seu amigo Fábio Lima, estamos iniciando mais uma mensagem Cidade e Campo. 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E vem aí o tradicional jantar de São Pedro no Salão Paroquial de Pinheiro Preto, sábado, dia 27 de junho, a partir das 19h30, com um delicioso cardápio, macarronada, lasanha, polenta com molho, maionese, galeto, carne de porco, saladas diversas. Mais informações, fala com Joyce através do telefone 48 99612 7614. O valor do jantar é R$85. Após as 21 horas, ingresso para o baile por apenas R$50, com animação do Trio da Terra. Prestigio.

0: E você também. Administração Municipal de Omerê, através da Secretaria de Educação, Cultura, Esporte e também Turismo, convida você para participar da segunda capacitação para artesãos. O evento é gratuito e regional, oferece aprendizado, valorização do trabalho artesanal e oportunidade de realizar a avaliação para a emissão da Carteira Nacional do Artesão de Santa Catarina, documento que garante reconhecimento oficial em todo o Brasil. A avaliação será conduzida pela avaliadora credenciada Cristiane Camargo no dia 27 de junho, das 9 às 17 horas, no Centro de Convivência da Pessoa Idosa em Omerê. Participe e fortaleça o artesanato da nossa região. 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

muito bem aos prezados associados da Cooperville, do Sicoobi e todos os demais ouvintes, uma boa tarde. Hoje, dia 22 de junho, segunda-feira, na elaboração Nelly Orso. Aniversariantes desta semana, nesse dia do seu aniversário, pense em todos os sonhos sonhados e vividos. A sua existência não é um número, mas sim um conjunto de momentos vividos, singulares, únicos, que apenas a você pertencem e que por isso você deve estimar e com eles se alegrar. A todos muita harmonia, saúde e um caloroso abraço de toda a família Cooperville e Sicoobi Vale do Vinho. Palestra sobre cenário macroeconômico e perspectivas de mercado de milho e soja reúne participantes em Videira. Na manhã do dia 12 de junho, a Cooperville promoveu a palestra Cenário Macroeconômico e Perspectiva de Mercado de Milho e Soja, ministrada pelo especialista Paulo Molinari, no auditório da UNOESC em Videira, a qual contou com o apoio do Sescop SC e também a parceria do Sicoobi Vale do Vinho e da UNOESC Videira. O encontro reuniu a equipe técnica da cooperativa, conselheiros, diretores, produtores rurais, associados, colaboradores da Cooperville e Sicoobi Vale do Vinho, demais autoridades do agronegócio para um momento de aprendizagem, elencando os fatores externos e internos para o mercado, tendências e também perspectivas do agronegócio. O palestrante abordou temas relacionados ao cenário macroeconômico, tendências de mercado, oferta e também demanda no ambiente global, potenciais efeitos climáticos, efeitos dos custos, juros, câmbio, economia e preços gerais, além das perspectivas para as

0: culturas de milho e soja. Os participantes puderam ampliar a sua visão sobre os desafios e oportunidades do setor, contribuindo para a tomada de decisões mais estratégicas no campo. O presidente da Cooperville, Luiz Vicente Suzin, participou da palestra e agradece a presença de todos os participantes e parceiros que contribuíram para o sucesso do evento, pois foi um momento de integração e proximidade entre os presentes, a qual impactam diretamente em suas atividades agropecuárias. E atenção, o arraiá mais esperado do ano está chegando. 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E por hoje era isso. Ótima tarde e retornaremos amanhã.
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6: O técnico Carlo Ancelotti confirmou que Neymar estará à disposição para o próximo compromisso do Brasil diante da Escócia. O camisa 10 voltou a participar das atividades em grupo e deve reforçar a equipe na última rodada da fase de grupos. O italiano afirmou que Neymar fará trabalhos individuais, ficando preparado para a partida. O atacante ainda não entrou em campo nesta competição, mas para muitos a volta é vista como um importante reforço para a equipe brasileira. Companheiros como o Vini Júnior já destacaram a importância da experiência e da liderança de Neymar dentro do grupo. Brasil e Escócia se enfrentam na próxima rodada, na quarta-feira, em um duelo que pode definir a liderança de chave. Eu sou Melina Calduro, em Morriston, para o Acaerte em Campo.
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5: Muito bem, senhoras e senhores, meninos e meninas, ótima tarde para todo mundo. Cá estamos nós, né? Mais uma vez, vamos juntos, dando pontapé inicial para mais uma semana de alegria, muita paz, mais uma edição do Show da Tarde. Uma hora mais 21 minutos, é um prazer estar com você na comunicação. Seu amigo Fábio Lima, vamos juntos então até as 4h30 da tarde. Tudo beleza, tranquilidade, como é que foi o final de semana? Saúde, alegria, todo mundo em paz, em casa, que coisa boa. Temos também os aniversariantes do dia. Parabéns para você que hoje, segunda-feira, já tá mudando de idade, né? Apagando mais uma velhinha. Hoje, segunda-feira, dia 22 de junho, ano 2026. Parabéns, muitos anos de vida. 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Vamos juntos, já começamos com ela, a Ana Castela.

0: Essa é a sua Rádio Videira. Ótima tarde pra você. O nosso show da tarde já começa com muita música boa pra você. Candeeiro, sorriso lindo, maquiada. 1:36. É um prazer estar com você. Vamos juntos até as 4:30 da tarde. Nesse programa, porque é feito pra você com todo carinho. Ótima tarde pra você em casa, no trabalho. Muito obrigado pela companhia. E claro que a música boa não pode parar por aqui. Aumente o volume.
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0: Agora tem ela, Marília Mendonça, Bebi Liguei.

0: Rádio Mineira, sucesso do jeito que você gosta, na rádio que você mais ouve. Esse é o Corpo e Alma, Tela Aberta. Essa ficou boa demais, hein? Olha, gente, a impressão que eu tenho é que o Corpo e Alma não erra uma, né? Já pensou? Isso que é banda, hein? 1h44, boa tarde pra você, gente. 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Alô, você na Edclass, boa tarde. Alô, clientes e amigos, muito obrigado pela audiência. Hora de intervalo, a gente volta já. Alô, amiga em casa, o amigo trabalhando, onde quer que você esteja, estamos juntos na melhor, hein? Rádio Videira, agora 1h45.
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2: Para mim. Boa tarde, queridos filhos e filhas, nesta tarde de segunda-feira. Nossa! A nossa oração da tarde essa semana invoca o Sagrado Coração de Jesus e Nossa Senhora do Perpétuo Socorro. Acesse o site www.padrereginaldomanzotti.com.br e tem um espaço lá, Minhas Intenções no Coração de Jesus. Coloque as suas intenções. Pai, Filho e Espírito Santo. Amém. Ó meu Deus, ofereço-vos em união com o Santíssimo Coração de Jesus todo o meu dia. Ofereço-vos, ó meu Deus, as orações, as obras. Ofereço-vos as alegrias deste dia. Ofereço-vos as decepções. Colocando no coração de Jesus todas as minhas esperanças e tristezas, todas as minhas conquistas e decepções, ó Deus, coloco no coração de Jesus todas as minhas vitórias e decepções, virtudes e fraquezas. Sagrado Coração de Jesus, sede a minha salvação. Sagrado Coração de Jesus, acolha no vosso coração estas pessoas que peço refúgio, consolo e a bênção. Sagrado Coração de Jesus, acolha a minha vida, minha família e toda a humanidade. Nossa Senhora, de muitos títulos e de muitos nomes, queremos invocá-la sob o título de Nossa Senhora do Perpétuo Socorro. Lembrai-vos, ó Puríssima Virgem Maria, que nunca se ouviu dizer que alguém, tendo recorrido a vós, tenha ficado sem socorro. Animado por esta verdade, seguro de vossa intercessão, ó Virgem das Virgens, a vós recorro, em vós me acolho, e gemendo sob o peso dos meus pecados, me coloco na vossa presença. Nossa Senhora do Perpétuo Socorro, não desprezeis as súplicas desta tarde. Ó Mãe do Filho de Deus humanado, dignai-vos de ouvir as minhas preces e alcançar, Mãe, o que vos rogo.

0: cheia de graça, o Senhor é convosco. Bendita sois vós entre as mulheres, e bendito é o fruto do vosso ventre, Jesus. Santa Maria, Mãe de Deus, rogai por nós, pecadores, agora e na hora de nossa morte. Amém. Sagrado Coração de Jesus, tende piedade de nós. Nossa Senhora do Perpétuo Socorro, rogai por nós. Amém.
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2: Muito bem, para você uma ótima tarde, gente. Que oração perfeita, né, gente? Graças a Deus. Estamos no ar, na programação da Rádio Videira. Um abraço para você que hoje pode desfrutar da saúde, né? O nosso Papai do Céu abençoe sua vida. Para você que precisa de saúde, vamos continuar orando, pedindo ao nosso Deus para que Ele possa tocar no seu coração, tocar na sua alma, né? E trazer para você a oportunidade que você tanto precisa, né? E ter um pouco mais de saúde para você ter aí uma vida plena, né? O que é tão importante. 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
0: Ótima tarde pra você, já estamos de volta.
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0: Acompanhando também a Copa do Mundo, FIFA 2026, Argentina e Áustria. Aos 7 minutos, o Messi acabou de perder um pênalti para o time da Argentina, hein? O placar continua 0-0. E por aqui, a gente toca música boa pra você, Bruno e Marrone.

Rádio Videira pra você, ótima tarde. Tudo bem com você? Tranquilidade? Tá em casa, tá no trabalho, tá curtindo a programação número 1? Tá no site, no aplicativo, no rádio? Então tá bom demais, fechamos com Pedro, Paulo e Alex. Que delícia! Hora de intervalo, a gente volta já, tem mais música pra você. Muita coisa boa na programação número 1 do seu rádio. Lembrando pra você que, claro, a gente faz essa programação pra você. Em especial, você que nos acompanha todos os dias, né? Levando a gente de carona no seu carro. Um grande abraço pra você. Vamos juntos até às 4:30 da tarde. Eu volto já.

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3: Olá, você, boa tarde, estamos de volta. Olha, mandar um beijão pra Elisângela, lá no Morada do Sol, tá curtindo nossa programação. Abração também pro Valmir, lá no bairro Universitário, aqui no bairro Universitário, né? O vizinho da nossa rádio. Abraço pra você, Valmir. Ótima tarde, obrigado pela audiência.

0: Rádio Videira, Daniel Henrique Juliano.
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0: Olha, música boa é aquela que a gente pode dividir com os ouvintes que a gente ama. Daniel Henrique Juliano faz parte da nossa programação. Um abraço para os nossos amigos, né, os ouvintes da Rádio Videira. Ah, boa tarde para Gorete, lá no Santa Teresa. Deus abençoe sua vida, Gorete. Deus abençoe sua semana. Deixa eu mandar aqui um abraço também para a amiga que está participando com a gente. É a Silvana. Oi, Silvana. Tudo de bom para você, amiga? Vou procurar aqui a música do A3, tá? Aqui no nosso playlist, não encontrei. Vou dar uma olhadinha aqui no nosso sistema para encontrar essa música para você ouvir aqui na nossa programação, tá? Beijão para você, amiga. Tudo de bom. Ótima tarde. Olha, a Vanessa. Vanessa de Oliveira também tá junto com a gente. Ela é lá do Passo da Felicidade. Tá oferecendo música. Deixa eu ver aqui pra quem é. Ah, tá, deixa eu encontrar aqui. Oferecendo para o esposo, né? O Michael, que está lá no trabalho, na VT Engenharia. E pra nós aqui da rádio também, né? Ótima tarde. Pra você também, amiga Vanessa. Obrigado pela audiência. Vou procurar aqui a música do Elton Lima pra você, tá? Seguimos a programação falando para você de promoções da número 1. 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Boa tarde pra você. A gente volta já, hein? Fica aí sintonizado. É bom ter você com a gente. É o nosso show da tarde.
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0: Agora 2:36.
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1: Mais uma vez, Leandro Puchalski tem informação. Leandro, boa tarde, bem-vindo.
7: Boa tarde a todos os nossos ouvintes. Nas próximas horas, o tempo cada vez mais instável na passagem de uma frente aqui pelo sul do Brasil, fazendo com que a gente tenha chuva da tarde para a noite aqui pelo meio oeste do estado. Vamos assim, pessoal, algumas áreas com condições de alguns raios, algumas trovoadas, bem isoladamente alguns temporais, tá? Inclusive com rajadas de vento e algum granizo. Isso é exceção, não vai pegar todas as nossas cidades, mas ao longo aí dessa tarde para a noite é uma possibilidade, é bom ficar atento, percebendo alguma chuva que começa a apertar um pouco a intensidade, tá certo? À medida que vamos para a próxima madrugada, o tempo já muda, muda bastante, vai começar a aparecer mais a parte seca dessa massa de ar frio, que já começa a influenciar hoje. A máxima dessa tarde não passa muito aí da faixa de uns 16, 18 graus, mas será na próxima madrugada que começa a esfriar bastante, já com previsão de temperaturas negativas para abrir a terça-feira aqui para nós, 2, 3 graus abaixo de zero, onde mais esfriar. Olha, até mesmo alguma geada já pode aparecer. Um dia de sol, mesmo com sol durante a tarde, fica abaixo de 10 graus, 8, 9 a máxima, muito frio nessa terça-feira. Temperaturas no amanhecer de quarta, 3, 4 graus negativos, geada ampla acontecendo na quarta-feira, um dia bonito de sol predominando e de novo, mesmo assim, temperatura da tarde na faixa de 10 graus, bastante frio na metade dessa semana. Abraço para todos, informações do tempo da Puchalski Meteorologia.
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1: Muito bem, já estamos de volta. Boa tarde para você, boa semana. Deixa eu mandar uma boa tarde aqui também para Silmara. Alô, Silmara, boa tarde para você. Tudo de bom para você e sua família. Obrigado pela audiência, amiga.
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1: Agora tem ele, Gustavo Mioto, na programação da número 1, 2 horas mais 45 minutos. Prazer estar com você.
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0: programação da sua Rádio Videira. Esse é o Traia Véia e o Gustavo Lima. E o Traia Véia, hein, vai estar aqui em Videira no mês de setembro. A gente vai fazer aquela festa também com a Ana Castela. Eita, coisa boa, a gente se encontra na CBRF, hein? Expo Videira 2026, vai ser demais. É hora de intervalo, volto já com mais músicas. Hora de mandar também aquele abraço especial pra Rosângela. Alô, Rosângela, chegou seu recadinho aqui, tá? Beijo pra você, Rosângela. Obrigado aí pela audiência. Deixa eu abrir mais uma mensagem aqui. Oi, quero pedir a música Louco, do Alex Ronaldo. Essa é boa, eu gostei dessa música. Mike, tá escrito Mike aqui no telefone dela. Não sei o nome, né? É a Mike. Obrigado aí pela participação, tá? 2h55, gente. Volto já com mais músicas.
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0: Ótima tarde para você. Atenção, hora de fazer um convite especial para você ligado aqui na programação da Rádio Videira. Olha, a comissão de festeiros da paróquia São Pedro de Pinheiro Preto convida você e toda a sua família para o tradicional jantar dançante. Esse vai ser demais, hein? O tradicional jantar dançante de São Pedro é neste sábado, viu? Dia 27 de junho, a partir das 19h30, no Salão Paroquial. É a comissão de festeiros da paróquia São Pedro de Pinheiro Preto. Convido você e toda a sua família para essa festa especial. É no dia 27 de junho, às 19h30, no Salão Paroquial. Olha, gente, no cardápio, uma deliciosa macarronada, tem lasanha, tem polenta com molho, maionese, saladas, galeto e carne de porco também. Tá bom demais, hein? 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

0: reais, crianças pagam somente R$40. Olha, para você curtir somente o baile, a partir das 21 horas você paga R$50, tá? 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
1: Esse é o Alex Ronaldo na programação. Louco é o nome da música. Mais um que a gente ouve aqui na programação da Rádio Videira. Boa tarde pra você. Na verdade, é uma das mais pedidas da programação, né? Essa é boa realmente, hein? Alex Ronaldo.

pouco. Para você, ótima tarde, gente. 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
4: Boa tarde, estamos de volta para mais uma edição do Videira Notícias. O senador Jacques Wagner vai pedir licença do cargo de líder do governo no Senado até esta terça-feira, dia 23. Segundo o jornalista Lauro Jardim, do jornal O Globo, a cúpula do PT convenceu o parlamentar a deixar o posto durante reuniões no fim de semana. O político baiano mudou de ideia e resolveu sair do comando da bancada governista para tentar conter o desgaste eleitoral contra o presidente Luiz Inácio Lula da Silva. A Polícia Federal reuniu provas consideradas pesadas contra o petista na nona fase da Operação Compliance Zero. Os relatórios enviados ao Supremo Tribunal Federal, STF, detalham o recebimento de vantagens financeiras e mimos de luxo bancados por Augusto Ferreira Lima, operador financeiro do Banco Master. O ministro André Mendonça autorizou as buscas na semana passada. A investigação obteve mensagens trocadas entre o senador e operador do banco. Em uma das conversas, Wagner enviou o contato do gerente de uma construtora para que Augusto quitasse um apartamento de 2,4 milhões de reais em Salvador. Uma empresa de fachada chamada Epitome S.A. comprou o imóvel oficial para ocultar o verdadeiro dono do patrimônio. Os agentes federais rastrearam também o uso gratuito de jatinhos particulares para viagens da família do político. A Defesa Civil de Videira já iniciou uma série de ações preventivas para minimizar os impactos que poderão ser causados pelo fenômeno El Niño, cuja maior intensidade está prevista para ocorrer entre os meses de novembro e janeiro. O trabalho inclui o mapeamento de áreas de risco, levantamento de pontos que poderão necessitar de desassoreamento e a preparação de estruturas para intervenções rápidas em caso de necessidade. De acordo com Luiz Fernando Gardini, coordenador da Defesa Civil, cerca de 7 pontos considerados estratégicos foram identificados ao longo do Rio das Pedras e também em trechos próximos ao Rio do Peixe. A intenção é realizar intervenções preventivas para melhorar a drenagem e reduzir possíveis transtornos à população em períodos de chuvas intensas. Segundo o órgão, o município já está se organizando para participar de um processo licitatório que permitirá a contratação de máquinas e equipamentos necessários para executar serviços de desassoreamento e outras ações preventivas antes da chegada do fenômeno climático. Com a chegada do frio no meio-oeste de Santa Catarina, equipamentos utilizados para aquecer os ambientes passam a

0: fazer parte da rotina das famílias. Fogões a lenha, lareiras, aquecedores elétricos e até mesmo aparelhos de ar-condicionado no modo quente tornam-se indispensáveis para enfrentar o frio intenso. No entanto, o aumento da utilização desses equipamentos também eleva os riscos de acidentes e incêndios residenciais. Por isso, o Corpo de Bombeiros Militar de Santa Catarina alerta para uma série de cuidados que podem evitar ocorrências e garantir mais segurança durante o inverno. Em Videira, o segundo tenente Lobo destaca que medidas simples podem fazer toda a diferença na prevenção de incêndios. Segundo o bombeiro, um dos principais cuidados está relacionado ao uso dos tradicionais fogões a lenha, muito presentes nas residências da região. A recomendação é utilizar varais apropriados para secar roupas e manter qualquer material inflamável afastado do calor gerado pelo fogão. Outro ponto importante citado é a instalação correta das canalizações utilizadas em fogões a lenha e lareiras. Com uso contínuo, os canos atingem temperaturas elevadas e podem transmitir calor para estruturas próximas. De acordo com o segundo tenente Lobo, é fundamental manter distâncias seguras entre a canalização e materiais como madeira, forros e outros itens combustíveis. Este foi o Videira Notícias, que volta daqui a pouco com mais informações.
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0: Rádio Videira, pra você, ótima tarde. Cristiano Araújo, Marília Mendonça.
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0: São duas saudades em uma só canção, né, gente? Ouvimos também Sorriso Lindo, Cabelão Preto, passando por aqui na programação da número 1. Um abraço pra você no Marafon, bairro Matriz, Farroupilha e também Cidade Alta. Pra você, uma ótima semana. Muito obrigado pela sua audiência. É hora de intervalo, a gente volta já com mais músicas. Até às 4h30, esse é o Show da Tarde.

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0: Opa, boa tarde pra você ligado aqui na programação da Rádio Videira. Alô você de Omerê, alô Pinheiro Preto, Tangará, Arroio 30, alô você Rio das Antas, aquele abraço, alô Caçador, alô Videira e toda a região.
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0: Videira, sucesso pra você. Boa tarde, Banda Modelo e Rogério Magrão e Banda. Se eu não tivesse bloqueado pra você, ótima tarde, hora de intervalo, fechamos mais uma ótima sequência. Um abraço pra você sintonizado na número 1. Essa é a Rádio Videira 88.5. E esse é o nosso show da tarde. Já já tem mais pra você. Com você em todo
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10: 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A abertura das propostas da primeira rua está marcada para o dia 30 de junho, às 9 horas. De acordo com o prefeito Vilmar Carelli, o asfaltamento das duas ruas são reivindicações antigas dos moradores do Rio das Pedras.
11: Rua 13 Tílias é uma rua em que muitas pessoas, e há muito tempo, já nos solicitavam pela sua necessidade, porque traduz, a partir daí, conforto e segurança. Além, é claro, de fazer com que as pessoas se sintam valorizadas por parte da administração, aí porque a nossa decisão de fazer essa pavimentação. É uma pavimentação que compreenderá 556 metros de extensão, num valor orçado inicialmente de R$1.636.000, valor que serve como referência para a licitação e que poderá ser reduzido conforme o resultado da disputa entre as empresas participantes. Também será pavimentada, no Rio das Pedras, a Rua Arlindo Longo, que é uma verdadeira avenida com uma extensão enorme, só que essa ainda está em fase de elaboração de projeto. Assim que nós tivermos detalhes mais a respeito da própria licitação, a gente volta a falar sobre o assunto, porque eu tenho certeza que é um anseio, uma espera de muito tempo também por parte dos moradores aí do bairro Rio das Pedras.
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0: Mineira, sucesso pra você, Douglas e Vinícius, Zenete e Cristiano.
1: Zenete, Cristiano e Douglas e Vinícius.
0: Estelionato afetivo, pra você uma ótima tarde, ligado aqui na Rádio Videira 88.5. É um prazer enorme estar com você. É mais um show da tarde, né? Junto com você, seu amigo Fábio Lima, até as 4h30, tá? Já já mais uma edição do Videira Notícias. 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
1: Rádio Videira, 4 horas, 5 minutos.
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0: você, uma ótima tarde. Ligado em mais um Show da Tarde. Sucesso, Jorge Henrique e Rodrigo. Fechamos mais uma ótima sequência aqui na programação da sua Rádio V. Da sua Rádio Videira. É um prazer enorme estar com você. Muito obrigado pela audiência, pelo carinho, pela companhia. Tá em casa, tá no trabalho, tá no carro nos dando carona. Prazer ter você junto com a gente, tá? 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Já as últimas do Show da Tarde. Mas antes de eu mandar uma alusão especial aqui pra Janaína e também pra Jaciele, são as irmãzinhas ligadas com a gente lá no Santa Gema. Um beijo pra vocês, meninas. Obrigado pela audiência. E o aniversariante do dia também é o Luiz Henrique, hoje completando mais um aninho de vida. Parabéns pra você, Luiz Henrique, lá na 15 de novembro, ligado na programação da número 1. Parabéns pra você, muitos anos de vida. A gente volta já. 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
4: Muito bem, estamos de volta. Nossa tarde é toda sua. Muito obrigado pela companhia, pela audiência. Aí estamos chegando ao finalzinho de mais uma edição do Show da Tarde. Muito bem, gente, eu sou o Fábio Lima, tô ficando por aqui, lembrando que o Show da Tarde é um oferecimento de Clare, Supermercado Itália, Placídio, Doutor Hélia, VIP Implantes, Odontologia, o nosso carinho, nosso agradecimento à sua audiência. Amanhã, às 13, estaremos de volta, lembrando que já tem mais uma edição do Videira Notícias, e você sempre ligado aqui na Melhor Sintonia 88.5.

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0: Boa tarde, segunda-feira, 22 de junho de 2026. Eu sou Ernesto Júnior e a partir de agora te faço companhia ao vivo através do YouTube, também no Facebook e, é claro, como sempre, aqui na FM 88.5. Este é o Videira Notícias, que está começando no seu fim de tarde, trazendo aí as principais informações para que você termine o seu dia bem informado. A gente começa essa edição já falando sobre o Junho Violeta, campanha importante que está sendo realizada aqui no município de Videira, e quem vai trazer os detalhes é Fabiano Trindade. Fabiano, é contigo.
1: Hoje nós estamos aqui na Secretaria de Assistência Social do município de Videira. Viemos conversar com a Catiane Moraes, que é secretária da pasta. Vamos falar sobre o Junho Violeta, esse mês de conscientização aí à violência, né, o abuso contra os idosos. E a gente veio saber aqui como está a situação aqui no município de Videira, essa questão também, as orientações desse importante momento aí para atender essas pessoas que muitas vezes não têm mais condições, né, e passam por dificuldades, enfim, mas a secretária vai falar para a gente sobre esse importante momento também.
2: Quando a gente fala em junho,

0: Violeta, nós estamos falando em combate, né, à violência contra a pessoa idosa. Então, tem especificamente o dia 15 de junho, né, que é um dia de combate à violência, conscientização, né, da violência contra a pessoa idosa, mas todo mês de junho, né, é um mês que nós estamos realizando ações, trabalhando com os idosos que frequentam os nossos grupos, os nossos equipamentos. Por quê? Porque todos os dias a gente se depara com muitas violências contra a pessoa idosa. E o que está acontecendo? Cada vez mais as pessoas idosas estão envelhecendo, né, e tendo uma longevidade de vida, né? As pessoas estão ficando mais velhas, que bom, né? Porque é uma conquista, né, pro idoso ter a sua vida prolongada, mas isso gera também muito mais situações de abandono, de violência, né? Conflitos intergeracionais, porque a gente vê que nas famílias hoje nós temos crianças, idosos, pessoas adultas, em gerações diferentes, com pensamentos diferentes. Então acaba que às vezes a violência não são marcas, não deixam marcas visíveis, né, Fabiano? Mas a gente percebe violência psicológica, violência física, negligência e abandono, né? O abandono não é simplesmente sair da casa. O abandono é quando o idoso não é mais ouvido, quando o idoso é ignorado, quando o idoso ele deixa de fazer parte das decisões da família, né? É como se fosse você agora não tem mais utilidade, né? Você não faz mais parte, você já está numa idade que você não pode mais dar opinião, né? E isso é um sofrimento muito grande para o idoso, né? O idoso que trabalhou a vida toda, que construiu sua família, que se dedicou à sua vida, então a partir dessa idade, a partir de agora eu deixo de existir, né? E quando a gente diz que a pessoa deixa de existir, não é simplesmente quando a pessoa morre, né? Às vezes a pessoa deixa de existir por não fazer parte mais daquele ambiente, daquele mundo, né? Então é isso que a gente vem conscientizando as pessoas, as famílias e os idosos também.
1: E o que fazer, né, para ajudar esses idosos, né, a própria família, as pessoas conhecidas, enfim, qual que é a orientação?
0: Então, a orientação para as famílias é que todo mundo um dia vai ficar idoso, né? Esperamos, né? Esperamos que, né, pela vida, né, o cronograma da vida, a cronologia da vida diz que nós vamos ficar idoso. Então, automaticamente, quando a gente ficar idoso, as novas gerações que vierem vão ter pensamentos diferentes. Então, que você entenda o papel do pai que está na sua casa, o papel da mãe que está na sua casa. Às vezes, a falta de paciência, né? Eles às vezes são um pouco intolerantes, a TV está alta demais, né? A gente conversa com famílias e diz, olha, ele quer assistir programas de noticiários, né? As crianças já querem assistir programas infantis. Então, assim, nós temos que ter, enquanto família, uma tolerância maior, uma paciência com os nossos idosos, porque eles têm uma vida, eles têm uma construção de vida, né? Talvez diferente daquilo que a gente considera certo, mas que nós possamos entender que nós temos filhos, mas nós temos pais, nós temos pessoas que também fizeram muito, né, pela sociedade, pelo município. Até a gente ri porque os idosos antigamente era muito difícil eles mudarem de emprego, né? Às vezes eles se aposentavam aqui no nosso município, né, na Perdigão, na BRF. Então eles se aposentavam lá, era um valor de vida para eles, né? Hoje é diferente. Mas eles construíram a vida diante dessa realidade. Se nós não dermos valor para isso, a gente está negligenciando a vida, a história deles, né? Então, que as famílias tenham esse cuidado, tenham essa tolerância e que evitem, né, abandonar esses idosos. O que a gente vê? Muitas vezes as famílias, né? Claro, que tem famílias que realmente não conseguem dar conta, tem situações de saúde, situações, pessoas, né, idosos com deficiência, com outras comorbidades. Mas a gente vê muitas famílias tentando, de alguma forma, resolver os problemas retirando o idoso da casa, né? Então, o meu irmão cuida, né, eu não consigo, aí o irmão também não consegue cuidar, aí a gente não tem um recurso para pagar um cuidador, mas enfim, a forma de resolver essas situações é tirando esse idoso e levando para uma instituição de acolhimento, né? E o que a gente percebe? Que existe um sofrimento muito grande no idoso. Por quê? Porque eu tive a minha vida, a minha história, a minha casa, os meus filhos,

filhos e agora eu estou sendo levado muitas vezes para um ambiente estranho, com pessoas estranhas, e isso causa um sofrimento muito grande. Então, que as famílias, ao pensarem em abandonar, eu digo, no sentido do cuidado mesmo, de não conseguir cuidado, que tentem

0: O papel do idoso na sociedade e principalmente o cuidado do idoso na nossa família também.
1: Vamos falar de Iomerê e também de Pinheiro Preto agora aqui no Videira Notícias, e isso porque na última sexta-feira a prefeitura do município de Iomerê assinou a ordem de serviço para o início das obras de pavimentação asfáltica do trecho que liga os municípios aqui no meio-oeste de Santa Catarina. O documento foi firmado com a empresa Triângulo Engenharia, responsável pela execução da obra. Segundo a prefeita Lucy Peretti, os trabalhos devem começar a partir de hoje, marcando um momento histórico para o município. A pavimentação é uma reivindicação antiga da população e deverá trazer aí importantes benefícios para a mobilidade, a segurança e também o desenvolvimento econômico da região. A ligação asfáltica entre Iomerê e Pinheiro Preto é considerada estratégica para o escoamento da produção agrícola, facilitando o transporte, fortalecendo setores importantes da economia local. Além disso, a obra também poderá impulsionar o turismo regional, criando um novo roteiro de integração entre os municípios. A prefeita destacou que a população aguardava anos pela execução do projeto e afirmou que a pavimentação representa um avanço significativo para a qualidade de vida dos moradores. De acordo com ela, a melhoria da infraestrutura viária proporcionará mais comodidade e segurança para motoristas e moradores que utilizam diariamente o trecho. A expectativa da administração municipal é de que a obra contribua para o desenvolvimento de Iomerê, aí um ponto importante para a economia aqui da nossa região. Falando em economia, faltam menos de 90 dias para a Expo Videira de 2026 e os estandes internos do pavilhão do ginásio duplo já estão totalmente esgotados. A Expo Videira, considerada uma das principais feiras aqui do meio-oeste catarinense, acontece entre os dias 10 e 13 de setembro aqui na SER MBRF e vem já registrando uma procura intensa por parte de empresas interessadas em apresentar produtos, serviços e fortalecer negócios durante os 4 dias de programação. Segundo a Secretaria de Desenvolvimento Econômico e Habitação de Videira, Mara Paz Maurício, a comercialização dos espaços destinados aos expositores superou as expectativas da organização. Os estandes internos já foram totalmente vendidos, enquanto restam poucas unidades na área externa. A procura antecipada pelos espaços está demonstrando a confiança do setor empresarial no potencial da feira para gerar visibilidade, networking e oportunidades de negócio. A expectativa é de que a Expo reúna milhares de visitantes de Videira e também de diversas cidades aqui da nossa região. A secretária destacou em sua fala que há uma surpresa em relação aos estandes internos é que já foram 100% comercializados. Ela afirmou ainda que há poucos espaços ainda nos estandes externos, então é preciso correr porque falta praticamente menos de 90 dias para a Expo e ainda há uma média aí então de 10 estandes externos disponíveis para a comercialização aí para a Expo que ocorre aí no mês de setembro. O número do WhatsApp que você pode entrar em contato para aí ter informações sobre esses estandes na área externa da Expo é o 49 991 20 76 19. E antes de a gente ir para o intervalo, vamos falar da Copa do Mundo. O Brasil aí marcou 3 gols na noite da última sexta-feira, enfrentando o Haiti, e teve a sua primeira vitória aí na Copa do Mundo de 2026, assumindo de certa forma aí a liderança do Grupo C. O Brasil enfrenta nesta quarta-feira, a partir das 19 horas, a Escócia, aí, então fechando a fase de grupos para a seleção brasileira. Então, a partir das 19 horas desta quarta-feira, 24 de junho, o Brasil enfrenta a Escócia. E hoje a gente já teve o jogo aí de Argentina e Áustria pelo Grupo J. Agora, às 18 horas, a gente tem França e Iraque no Grupo I. Às 21 horas, Noruega e Senegal também pelo Grupo I. E aí, na madrugada já desta terça-feira, a gente tem Jordânia e Argélia pelo Grupo J. Então, aí fechando essas rodadas aí, então, do Grupo J e também do Grupo I. E o Brasil, como eu já disse, volta a jogar nesta quarta-feira às 19 horas, enfrentando a Escócia. Nesse momento, a gente vai fazer uma pausa breve para o intervalo e a gente volta já com mais informações aqui no Videira Notícias. Não sai daí!

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Geladeira Notícias está de volta nessa segunda-feira, 22 de junho de 2026. É claro, a gente segue aqui acompanhando e trazendo todas as informações no seu fim de tarde, para que você tenha um fim de tarde bem informado. Estamos ao vivo, diretamente aqui dos nossos estúdios, através da FM 88.5, também das nossas plataformas digitais, seja no YouTube, seja no Facebook. É claro, você sempre é muito bem-vindo aqui na Rádio Videira. E a gente volta já aqui com o Videira Notícias, falando de uma situação que ocorreu então neste fim de semana e que movimentou as redes sociais. Uma cena inusitada registrada no centro aqui da cidade chamou a atenção neste sábado. Uma capivara foi flagrada correndo pela rua São Brandalize, uma das principais vias da cidade, aí surpreendendo pedestres, comerciantes e também motoristas. Nas imagens compartilhadas na internet, o animal aparece transitando rapidamente pela região central até entrar em uma loja de informática, onde permaneceu por alguns instantes antes de deixar o estabelecimento e seguir seu percurso. De acordo com o Corpo de Bombeiros, a presença de animais silvestres em áreas urbanas nem sempre caracteriza uma emergência ou exige a atuação das guarnições. Animais como capivaras, gambás, ouriços, sapos e diversas espécies de aves fazem parte da fauna regional e muitas vezes apenas transitam pelas cidades em busca de alimento, água ou abrigo temporário. Segundo os bombeiros, quando o animal não apresenta comportamento agressivo, não está ferido e não oferece risco imediato às pessoas, a orientação é manter a calma e permitir que ele encontre seu próprio caminho de volta ao habitat natural. Os bombeiros ressaltam

0: que as capivaras são animais comuns em áreas próximas a rios, córregos e regiões verdes do município. Sua presença, portanto, pode ocorrer eventualmente em bairros de áreas urbanas próximos ao seu habitat. O manejo ou intervenção das equipes acontece apenas quando há risco efetivo às pessoas ou ao próprio animal. No caso registrado aqui em Videira, apesar da movimentação e da curiosidade causada pela passagem da capivara pelo centro da cidade, não houve registro de feridos ou também danos. O Corpo de Bombeiros Militar orienta que o telefone 193 deve ser utilizado nas seguintes situações: animal ferido, animal preso em residências, cercas ou estruturas, impossibilidade de saída do local por conta própria, comportamento agressivo e risco iminente às pessoas. Nestes casos, as equipes avaliam a situação e adotam os procedimentos adequados para garantir a segurança da população e também do próprio animal. Entre os animais que exigem maior cuidado estão os javalis, considerados potencialmente perigosos. Nestes casos, a recomendação é não tentar capturar, afugentar ou se aproximar do animal. A orientação é manter distância e acionar órgãos competentes, especialmente a Polícia Militar Ambiental, responsável por esse tipo de ocorrência. A gente noticiou aqui no Videira Notícias, também ao longo da nossa programação na última semana, informações sobre o estudante do Instituto Federal Catarinense aqui de Videira, o jovem Luiz Henrique dos Santos, acadêmico da terceira fase do curso técnico em segurança do trabalho, que salvou a vida de uma criança após realizar procedimentos de primeiros socorros em uma situação de extrema urgência. O Luiz Henrique dos Santos nos contou como foi a situação e a importância desse ato.
1: Então, estávamos trabalhando no CD da Gran Casa, que é ali no contorno sul. E no início da tarde uma carreta encostou com o motorista tenso e apavorado, gritando, pedindo socorro pela vida do filho e tal. E o pessoal aqui do CD saiu ao encontro do motorista para ver o que estava acontecendo, né? E daí começou aquele desespero ali e chamar a ambulância, acho que ligaram até para a polícia, se eu não me engano, para tentar ajudar, porque na hora do desespero a gente nem pensa, né? E eu tava lá na parte de trás do CD e escutando os gritos ali, então eu levantei e fui lá para ver o que estava acontecendo. E tinha um motorista da Expresso ali, que carrega aqui para nós no CD. Ele tem curso técnico de segurança do trabalho, já é formado inclusive, e ele tirou a criança de dentro da carreta, junto com o pai, e entraram para dentro do nosso CD. E ele estava realizando o procedimento para o desafogamento da criança, achando que de início seria isso, sabe? Mas na hora do desespero, como eu falei, a gente nem pensa, né? Ele achou que a criança estava afogada e ele estava realizando o procedimento para desafogar. E daí então eu cheguei ali, analisei bem, olhei bem para ver o que estava acontecendo. A criança aparentemente não tinha sinais de afogamento e não tinha sinais de convulsão. E a gente não realmente não sabe o que aconteceu, mas eu olhei, daí peguei ela no braço, a gente baixou ela no chão, eu ergui a camisa e comecei a realizar a massagem cardíaca, porque quando eu feri a carótida da criança, já tava tipo, bem fraco, sabe? Ela já tava perdendo mesmo já tava parando de respirar e tudo, a circulação já não tava funcionando como deveria ser. E então realizei a massagem cardíaca na criança. As primeiras 10, 15 compressões que eu dei, ela deu uma reagida. Ela reagiu, voltou, mas assim, não deu questão de segundo, ela já estava perdendo de novo, sabe? Tava se indo. Então eu realizei mais compressões, mais massagem cardíaca, e daí foi aonde ela voltou de vez, assim, graças a Deus deu certo. A sensação de você tá com aquela criança no chão ali tentando fazer alguma coisa para ela sobreviver, sabe? Foi muito tenso. Meus colegas ali de trabalho também não sabiam o que faziam, se iam para lá e para cá, ligavam para um, ligavam para outro e não tava conseguindo o contato. E salvar essa criança aí para mim foi a melhor coisa da minha vida, sabe? Porque saber que Tinha pessoas ali confiando em mim, sabe? Confiando no meu trabalho.

0: Querendo ou não, o pai deixou a vida do filho na minha mão pra gente fazer alguma coisa, sabe? E na hora foi o que eu consegui fazer, foi o que eu consegui pensar, e graças ao meu curso eu consegui realizar o procedimento correto, e o guri voltou pra vida aí junto com o pai, e graças a Deus deu tudo certo. O conhecimento em primeiros socorros, ele é fundamental para toda a população, e seria importante você saber pelo menos o básico, sabe? Porque na hora da emergência, a resposta rápida pode fazer a diferença. Saber como agir até a chegada do bombeiro, poder salvar a vida, né? Como aconteceu ali. Evitar o agravamento e oferecer segurança para quem está precisando de ajuda. Então, investir no treinamento de primeiros socorros é uma forma de preparar as pessoas para tomarem atitudes corretas em momentos decisivos. E o IFC, ele proporciona isso para os alunos, sabe? É uma honra estudar ali, ter os professores que nós temos, tem vários cursos gratuitos ali, inclusive, e o técnico de segurança do trabalho foi um que eu acredito que para mim tá sendo a melhor coisa, sabe? Tô no meu último ano, tô na terceira fase ali, é um orgulho ser aluno dos professores que nós temos ali. É muito bom estudar ali, então peço que, se você tiver a oportunidade, estude, conhecimento nunca é muito, então tudo que você puder obter para ti, faça, estude e dê o teu melhor para a população aí, pro teu serviço, né? Porque querendo ou não, o local que ele passou, só tem nós ali, só tem o CD da Gran Casa. Não tem outro estabelecimento próximo ali que o motorista pudesse parar e pedir socorro, sabe? Então, e se ele demorasse mais um pouco, provavelmente a criança não sobreviveria.
1: Vamos falar agora da Prefeitura de Videira, que firmou um acordo de cooperação com o SESC Senat, que permitirá aos cerca de 2.900 servidores municipais e seus dependentes terem acesso a descontos em cursos, serviços de saúde, atividades esportivas e locação de espaços. A assinatura do convênio foi realizado na sexta-feira, dia 19, por meio da Secretaria de Administração, ampliando os benefícios destinados aos servidores efetivos, temporários, comissionados, empregados públicos, conselheiros tutelares, estagiários, aposentados e pensionistas vinculados à Prefeitura, à Visan, à Fundação Municipal de Esportes e também ao Imprevid. Por meio da parceria, os servidores municipais poderão obter descontos de até 30% nos cursos oferecidos pelo SENAT em Videira. A unidade disponibilizará mais de 250 capacitações em diversas áreas, como aperfeiçoamento de motorista, gestão, liderança, informática, educação financeira e palestras profissionais. Além disso, o acordo prevê desconto de 25% na alocação de espaços físicos da instituição. Já os serviços oferecidos pelo SESC incluem descontos de até 30% em atendimentos odontológicos, fisioterapia e também psicologia. O benefício também contempla atividades de esportes e lazer, como ginástica aeróbica, treinamento funcional e aulas de step. E antes de a gente encerrar, a gente vai falar sobre a alimentação agora no inverno que chegou neste domingo. Inclusive, tivemos o dia aí menos longo do ano, né? Afinal de contas, o início do inverno traz aí o dia menos longo do ano de 2026. E eu conversei com a nutricionista Amanda Schiller, que vai trazer aí detalhes sobre a alimentação nessa época do ano.
2: Estabilização do corpo gerada pela temperatura, que muda muito, né? Uma hora é calor, uma hora é frio, gera esse desequilíbrio no organismo mesmo. A gente fica com a imunidade um pouquinho mais suscetível e realmente agora começa a ter esse desejo por alimentos mais quentes, redução dos alimentos mais frescos, e esse seria o principal ponto de cuidado. As pessoas deixam de comer saladas, deixam de comer frutas, diminuem muito o consumo desses alimentos mais frescos, gelados, e a água, né? A água é outro ponto que também fica mais difícil, dá menos sede, porém, são itens que são fundamentais para a gente manter a imunidade, para manter o corpo funcionando. Então, o principal cuidado

0: Dada essa adaptação. Talvez a gente não consiga mais tomar 2 litros, 2,5 litros de água pura, mas é o complementar. Bota um pouquinho de chás de ervas, toma um chimarrão, toma outras fontes de líquidos, sem deixar a água de lado também. Mesma coisa a questão dos legumes, adaptar a temperatura. Ao invés de comer uma salada fresca, uma salada crua, faz um legume mais refogado, faz uma sopa cremosa, coloca ali numa sopa já os legumes em pedaços, que isso já nos ajuda muito pela temperatura. Fica um pouco mais convidativo. Então, essa classe de alimentos, vitaminas, minerais, que são fundamentais para intestino, para funcionamento do corpo, para imunidade, a gente pode adaptar um pouco a forma de consumo, mas não deixar de consumir. Frutas, a mesma coisa. Talvez não vai tanto ali uma fruta fresca, um kiwi, uma manga, mas talvez dê para consumir uma banana aquecida no micro-ondas, derreter um queijo na banana, já muda um pouco a cara dela, uma maçã assada, uma pera assada. Então, fazer adaptações, mas não deixar de consumir esses alimentos que são vitais para a nossa saúde e imunidade.
1: Para você que esteve com a gente, eu te faço um convite, você pode ver e rever ou acompanhar a qualquer momento todas as informações acessando o portal rbv.com.br ou, é claro, as nossas redes sociais. O meu muito obrigado a todos, um excelente fim de tarde, uma ótima noite. Gilmar Tibes está chegando com o Entardecer no Sertão. Eu retorno amanhã às 8 horas da manhã no Café com Notícias, junto com João Luiz Bariveira. Tchau, tchau. Até amanhã.
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5:08, 5:08. Boa tarde, estamos chegando aqui na Videira com mais um programa nosso. Entardecer no Sertão, minha gente. É segunda-feira, 22 de junho de 2026. A partir de agora, Gilmar Tibes, até às 19 horas, na sua companhia aqui na nossa Rádio Videira, 88.5 FM com você em todo lugar, hein? Abraçando esse povão, gente boa na sintonia. Como é que foi aí o final de semana, meu amigo? Tudo certinho, tudo tranquilo? Então, bora lá pra semana que tá começando. Semana cheia aí, já começou chovendo na segunda e a previsão que vem frio pela frente é. Afinal de contas, ontem tivemos início do inverno, meu povo. Estamos na lua crescente e a partir de agora, oferecimento aqui do Itália Tacadista, Grupo do Bem. 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Estamos chegando para te fazer companhia aqui na Videira. Boa tarde, boa tarde, boa tarde, meu povo. Opa, Teodoro Sampaio, 5:09.

0: 5h16, vamos seguindo aí com o nosso programa, abraçando você que tá aí na sintonia, curtindo aqui a nossa Rádio Videira. E é o seguinte, minha gente, tem sorteio, hoje vou sortear aqui, ó, o sorteio de duas camisetas e dois boné, né, para você que participar com a gente, respondendo qual a loja agropecuária mais completa aí da nossa região. É claro que estamos falando da Cooperview, né, e você concorre, então, dois ganhadores, então, temos duas camisetas e dois bonés, né? Então você ganhar camiseta e boné, duas pessoas, então pode participar com a gente e responder aqui, loja agropecuária Cooperview, né? Só Cooperview já tá valendo, né, gente? Então, para você participar com a gente, 99109-4932, para o próximo jogo da Seleção Brasileira, né? Na quarta-feira, né? Já pode torcer uniformizado, então. Tá bom, gente? Então, participa aqui e responde qual a loja agropecuária mais completa da nossa região aí, né? E você concorre, então, a essa camiseta e boné. São dois sorteios, então, tá bom? Isso, bora participar aqui. Agora são 5h17.
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1: 5h22, é o Doce Entardecer no Sertão, a Festa da Música Sertaneja, hein, gente? Isso aí, então, falando aí em Copa do Mundo, né? O homem aí desmanchou na Argentina hoje de novo, né? O Messi aí fez chover lá na Argentina aí, né? O pessoal fez aí um jogo aí contra a Austrália, né? O placar foi de 2-0 aí pra Argentina. O camisa 10 da Argentina aí, precisava um camisa 10 aqui pra nossa seleção brasileira, né? O Messi falou uma coisa pra você, rapaz, né? O homem errou um pênalti, mas não se abalou, foi lá e fez 2 gols, né? É o maior artilheiro das Copas até agora, o Messi aí, né? 2-0 em cima da Austrália, 2 gols do Messi aí. Foi 3-0 em cima da... Qual a última seleção que jogaram agora? Não tô lembrado, mas foi 3 gols do Messi também. Então, o homem fez aí em 2 jogos, 5 gols aí, né? Nessa Copa já pra começar, né? Já tá classificado pra próxima fase aí, a Argentina então, tá bom? Vamos seguindo aí com o nosso programa, abraçando você que tá aí do outro lado do rádio, curtindo o nosso finalzão de tarde, falando pra vocês aí, né? 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Vamos seguindo, você continua participando com a gente aqui, respondendo com a loja agropecuária mais completa da nossa região. Claro, estamos falando aí da Cooperville, né? E concorre, então hoje são 2 ganhadores, né? Tem uma camiseta e um boné aí da seleção aí, né? Então, cada um vai levar um boné e uma camiseta aí, tá certo? Boa tarde, Marilene Zanon, a loja mais completa da Cooperville. Quero participar do sorteio da camiseta também, do boné. Muito obrigado pela participação aí. Boa tarde, também quero participar a Marisa Proença, tá ligado com a gente, curtindo aqui o nosso programa. Quem mais na sintonia curtindo aqui a nossa Rádio Videira? Deixa eu atender aqui a participação do ouvinte.
2: Boa tarde, Tibes. Tudo bom? Tudo certo? Aqui é Nelcia Aparecida de Souza, de Rio das Antas. Eu vou com a próxima música e quero concorrer a camiseta e o boné da Cooperville. Beleza?
1: Beleza.
2: Muito obrigado.
1: Muito obrigado pela participação. Quem mais aqui? Boa tarde, Gilmar. Quero participar do sorteio da loja da Cooperville. Mais baratas ela aqui, ó, né? Da Marinês Zago Toneta. E quero participar do sorteio também. Tá participando. E obrigado pela companhia. A Marinês Aparecida Trindade Zago também ligado com a gente, curtindo a programação da Videira. Boa tarde, Gilmar, boa tarde, gostaria de participar do sorteio da agropecuária da Cooperville. Meu nome é Anísio Grigolo, tá ligado com a gente, curtindo a programação da Videira. Deixa eu atender mais um aqui, depois tem música chegando aqui no nosso programa, né? E abraçando aí os amigos também, os municípios vizinhos, tem muita gente ligado com a gente, curtindo o nosso programa. Deixa eu atender aqui o nosso

0: Amigo aí, o Edson Cordeiro.
1: Tarde, time, é o Edson Cordeiro. Quero escutar a música aí, ó. Deus e ah não. Voltando ao meu Reino Encantado. Mas pra todos que estiver ouvindo, pra vocês da rádio. Um excelente final até de segunda-feira e quer participar do sorteio da Cooper, viu?
0: Tchau. Valeu, Cooper. Obrigadão pela participação. Daqui a pouquinho tem de volta ao Reino Encantado. Roberta Miranda chegando por aqui, 5h26.

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0: 5:33, vamos seguindo aí com o nosso programa, o nosso finalzão de tarde, o nosso Intercine Sertão. A gente hoje aqui fazendo sorteio aí de uma camiseta e um boné, né? Duas camisetas, na verdade, dois bonés, né? Duas pessoas vão ganhar. Pessoal que tá participando, pessoal, pode mandar aí, continue participando com a gente, depois eu atendo todo mundo aí, né? Então, na quarta-feira o pessoal já vai torcer uniformizado quem ganhar aí, né? Mandar um abraço lá pra Cida, né? Cida, também tá ligado com a gente, curtindo a programação. É, a Cida Araújo aí, né? Que era participar do sorteio da Agropecuária Copperville, tá participando. Muito obrigado pela companhia. Quem mais tá ligado com a gente?
1: Silvia Angélica da Silva, da linha Rio das Pedras, quer participar do sorteio da Agropecuária da Copperville. E desejar a vocês aí uma ótima tarde, ótima semana a todos. Muito obrigado, se for atendido.
0: Valeu, obrigadão pela participação. Também temos aí o nosso amigo Luiz Carlos Campolim, tá ligado com a gente. Obrigado pela companhia, participando aqui do sorteio. Mas tô recebendo aqui no estúdio da nossa Rádio Videira, né? E eles que, né, há pouco tempo aí, né, estão já fazendo parte também com a gente aqui do nosso Entardecer, com o patrocinador aqui, né, a Copperville. Na verdade, o pessoal lá da loja agropecuária da Copperville, o nosso amigo Agemir. Primeiramente, boa tarde, Agemir, seja bem-vindo aqui no programa.
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Agora são 5h40.

0: 5h44, vamos seguindo aí com o nosso programa. Daqui a pouquinho tem a oração da Ave Maria com o Padre Jair aqui no seu finalzão de tarde. 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E com a gente aqui no nosso Entardecer no Sertão. Ó, tem um ouvinte por aqui, o pessoal participando, todo mundo quer ganhar aí a camiseta e o boné lá da Copperview, é da Seleção Brasileira, né, gente? Quem mais está na sintonia?
1: Boa tarde, Martins. Aqui é o Maico Ariel Serra, aqui do Passa Felicidade. Gostaria de participar do sorteio da loja Copperview e eu vou de carona na próxima música. Uma boa tarde a todos.
0: Valeu, companheiro. Obrigadão. Um abraço pessoal lá do Passo da Felicidade. Também o nosso amigo Emerson da Silva tá ligado com a gente, curtindo aqui o nosso programa. Quem mais?
2: Boa tarde, time.
0: Boa tarde.
2: Meu nome é Gabriel Colete. Eu queria concorrer o boné e a camisa da Copperview.
0: Beleza, meu amigo, que tá concorrendo. Obrigadão pela participação.

Ação, o Leonir Sartor, da linha São José, também quero participar do sorteio, tá participando. O Mauri Andrade, do Panassolo, quero participar do sorteio aí, tipos. É, manda uma música aí do João Mineiro e Marciano. Valeu, obrigado pela participação. É, obrigado pela companhia, curtindo aqui o nosso programa. Temos também a participação do Tiago Fabrício, do bairro César, ligado com a gente. É, boa tarde, quero participar do sorteio. O Adrian Felipe de Andrade, do loteamento Alto da Boa Vista, ligado com a gente. E tem aqui também a participação do Cláudio Kowalski, na sintonia, curtindo a nossa Rádio Videira. Isso mesmo. Vamos trazendo música, pessoal. Você que está aí participando, daqui a pouquinho atendo todo mundo aí. Temos até 7 da noite para atender o povo aí, né? Pra você, amigão do trecho aí, tá na rodagem, curtindo o nosso programa, tem Rick Renner cantando.

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0: Agora um minutinho, faltando para as 6 horas. Daqui a pouquinho tem o Padre Jair e a oração da Ave Maria. Duas camisas. Você ouviu o milionário Zé Rico cantando aqui na videira. 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Um minutinho faltando para as 6 horas. A gente vai seguindo aí com o nosso programa. Abraçando você que está aí na sintonia, curtindo o nosso Intercim Sertão, concorrendo hoje aqui, ó. Tem uma camiseta, são duas camisas, né, da seleção e dois boné. Então, duas pessoas vão ganhar a camiseta, também o boné aí da seleção. 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Tá atendendo aqui a Josiane Madaloso, da linha São José. Gostei de participar do sorteio aí da Coperview. Um ótimo finalzão de semana a todos. Valeu, obrigado pela participação. Pessoal lá de São José ligado com a gente, curtindo a nossa programação. Quem mais na sintonia?
1: Boa tarde, Tibas. Leonir de Oliveira, do Bairro Amarante. Gostaria de participar aí do sorteio da loja da agropecuária Coperview. Valeu, abraço e boa semana.
0: Valeu, companheiro. Obrigado pela participação, meu amigo Zeca, né, Zeca? Também ligado, José Luiz Graneto, Zeca na sintonia, curtindo, participando. A Charlene Zanon tá ligado com a gente, curtindo a programação da videira. Também quero participar do sorteio, tá participando. Quem mais? Curtindo aqui o nosso programa. O Vanderlei dos Santos, Cidade Alta, também quero participar do sorteio, tá participando. Nosso amigo lá, o Claudicir Adada, lá da Evolução, também ligado com a gente. A Eni Bus, lá de Santa Gema, curtindo a programação, tá ligado, curtindo aqui, participando do sorteio. A sua Maria Aparecida Pascoal, também quero participar do sorteio, tá participando, ó. Meu amigo Paulo, né, Paulo? Lá do Paulo Radiadores também, quero participar do sorteio, tá participando aí. Grande abraço e obrigado pela companhia, tá bom? E vamos aí à oração da Ave Maria, depois tem mais participação do ouvinte, gente.
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3: Olá, meu irmão, minha irmã, meu amigo, minha amiga, que bom estarmos juntos nesta segunda-feira. Bom demais estar aqui juntinho com você, com sua família, que bom encontrar, rezar, pedir a proteção divina.

para termos uma semana iluminada, abençoada, sempre na proteção, né? Que Deus derrame paz, saúde, diálogo aí na tua família, no teu trabalho, né? Livre de todos os males. E hoje uma mensagem muito especial que eu gostaria que você estivesse aí nesse momento rezando comigo e ouvindo esta mensagem de hoje. Então, quero estar com você, rezar com você, acolhendo a sua intenção, o seu pedido desta segunda-feira, dizendo assim: o anjo do Senhor anunciou a Maria, e ela concebeu do Espírito Santo. Eis aqui a serva do Senhor, faça-se em mim segundo a vossa palavra. O Verbo se fez carne e habitou entre nós. Na história da vida de hoje, eu quero falar para você hoje. Hoje é o dia especial, um dia para comemorar a vida e agradecer as bênçãos divinas, escrevendo mais uma página da sua história. Nesse novo dia, não se detenha no ontem e não fique pensando no que poderia ter feito e não fez. Você não pode reverter acontecimentos passados, mas pode viver plenamente o momento presente, nomeando um futuro promissor. Não olhe para o dia de hoje como mais um dia em sua vida. A cada manhã, Deus se manifesta e é um grande dia para a felicidade. E neste exato momento, Ele lhe oferece infinitas oportunidades para você crescer e ser feliz. Em breve, este momento passará. Quer você faça o bom uso dele ou não. Portanto, seja sábio e viva com amor este tempo que Deus está lhe proporcionando. Meu amigo, minha amiga, hoje que bom estar com você, que bom estar rezando com você, que bom estar aqui anunciando que essa oportunidade ela é única. Amanhã pode ser que, né, não vai mais ter essa oportunidade. Muitas coisas passam. Hoje você está me ouvindo, amanhã essa mensagem não será mais exposta. Hoje você vai estar aí disposto a fazer muitas coisas. Hoje Deus está dando uma possibilidade para você crescer, vivenciar este dia com muita intensidade, buscando o seu caminho da felicidade. Pense bem, só existe dois dias no ano que nada pode ser feito. Um se chama ontem e outro se chama amanhã. Portanto, hoje é o dia certo para amar, acreditar, fazer principalmente as coisas que Deus lhe permitir. Não fique preso ao passado, não permita que as coisas que passaram fiquem te atormentando. Olhe para hoje e diga: é o momento de eu fazer aquilo que Deus está aí me direcionando para que eu possa ser mais assertivo. Coloque tudo o que você for fazer nas mãos divinas e peça a sua orientação pelo Espírito Santo, a intercessão de Nossa Senhora, e tudo vai dar certo naquilo que você fizer. Seja sábio, viva com amor, viva esse tempo de Deus que Ele está te proporcionando para fazer você fazer o melhor, para que você possa buscar esse futuro promissor em tua caminhada. Esqueça o passado, olhe para o futuro e viva intensamente este dia de hoje que Deus está dando de presente para você. Quero assim te colocar nos braços desta mãe, com muito carinho, nesse início de semana, dizendo: ó minha senhora, ó minha mãe, eu me ofereço toda a vós em prova do meu amor para convosco, e vos consagro hoje e sempre meus olhos, meus ouvidos, minha boca, meu coração, inteiramente todo o meu ser, porque assim sou vosso, ó incomparável mãe, guardai-me, defendei-me, como bem e propriedade vossa, sou todo vosso, Maria, sede minha mestra de vida, com Cristo e para Cristo. Amém. Ave Maria, cheia de graça, o Senhor é convosco. Bendita sois vós entre as mulheres e bendito é o fruto do vosso ventre, Jesus. Santa Maria, Mãe de Deus, rogai por nós, pecadores, agora e na hora de nossa morte. Amém. Pela intercessão de Nossa Mãe Maria, Deus derrame suas bênçãos sobre você e sua família. Em nome do Pai, do Filho e do Espírito Santo. Amém. Obrigado, meus irmãos. Obrigado, minhas irmãs. Um beijo no coração de todos, fiquem todos na proteção divina. Nos encontraremos aqui rezando com você e

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0: Seguimos com o nosso programa. Tá abraçando você que tá aí na sintonia, curtindo aqui a nossa Rádio Videira. 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O seguinte, falava antes aí do o pessoal que tá trabalhando, de repente não acompanhou o jogo da Argentina e Austrália hoje, falar uma coisa pra você, o homem tá detonando aí, né, o Lionel Messi aí, começou o jogo ali, rapaz, errou o pênalti, mas o homem não baixou a cabeça, né, o homem foi lá e fez dois, deu 2-0 pra Argentina, dois gols do Messi, dois golaços, né, gente, golaço aí, né, não foi só aquele, rebateu a bola e fez, né, dois golaços, gol de craque aí, né, de raça, meu amigo, camisa 10 mesmo, né, esse homem não é fraco, meu amigo, né, são dois jogos da Copa aí, dois primeiros jogos, o homem já fez 5 gols, né, isso que errou um pênalti hoje ainda, né? Barbaridade, tia, que coisa, hein? O homem é forte aí, né? Então a Argentina já tá classificada aí pra próxima fase, tá com 6 pontos aí, né? Venceu as duas partidas, né? Tá muito bem. Timaço da Argentina, hein? Sei não, viu? Ui, rapaz, né? Timaço da Argentina aí, né? Vamos seguindo aí com o nosso programa. 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Vamos seguindo, tem ouvinte participando aqui do nosso programa, deixa eu atender o povo, boa tarde.
1: Boa tarde, meu amigo Tibes, tudo bem? Tudo certo,
0: fia velho? Tudo certo, meu amigo.
1: Aqui é o Denilson Marques da Silva, de Rio das Antas, da linha Marcon.
0: Fala, homem. Eu
1: queria concorrer ao prêmio aí da Copperview aí.
0: Aham.
1: Muito obrigado por ter atendido aí, uma ótima tarde aí pra você, tudo de bom.
0: Muito obrigado pela participação aí, companheiro.
2: Tibes, quero uma música, para você do Amadão Batista, oferecer pra vocês aí da rádio e pra mim mesmo. Quero concorrer às camisetas do Copperview. Meu nome é Maria do Santo Rio das Pedras. Obrigada, um abraço.
0: Valeu,
2: depois
0: Maria.
2: E o Henrique Daniel dos Santos também no sorteio.
0: Tá bom. Obrigado pela participação.
2: Tchau, obrigado.
0: Quem mais na sintonia curtindo a programação da nossa Rádio Videira? Fala aí, companheiro.
3: Rádio de Maria José Tibes, coloca a Morena no Salto Porto Alegre para nós escutar lá hoje.
0: De carona com a sertaneja aí, companheiro. No finalzão de tarde do Rio do Sertão é a música sertaneja, meu povo. Sertanejão classe A aí que a gente tá rodando aí, tá bom? É isso aí. O Piacentino, né, Moacir Piacentino também ligado com a gente, curtindo a programação da Videira. Boa tarde, Paola da Silva. Fala aí, quero participar do sorteio da Copperview, também está participando. Temos aqui a participação da Marilene Seco na sintonia, curtindo a programação da Videira.

0: O Matheus Siqueira, do Rio das Antas, gostaria de participar do sorteio da Copperview e gostaria de oferecer a promoção aí para os meus familiares, que sempre estão ligados na rádio aí. Tá bom, meu amigo, obrigado pela participação também. A Maria Schneider, que era participar do sorteio da Copperview, tá participando. Fala, Salete Bridge.
1: Boa tarde, tudo bem?
0: É tudo Salete certo?
1: Salete Bridge da Massa Rock.
0: Sim.
1: Que tem uma música bem bonita aí. Daí queria responder a pergunta aí da Copperview ali, para concorrer a camiseta.
2: Loja da Agropecuária.
1: Beleza?
0: Valeu. Beleza.
1: A loja Agropecuária aí.
2: Valeu, Copperview.
1: Da Copperview. Daí queria participar aí também. Beleza? Tudo de bom para você. Uma boa noite.
0: Valeu, Salete. Obrigado pela participação. Quem mais?
3: Boa tarde, Tibes, é a Anaís Trapazon.
0: Fala, Nair.
3: Eu vou de companhia, mas eu queria pedir uma música aí hoje. É só a gauchesca, né?
0: Não, é só sertaneja.
3: Ou senão, vamos de companhia aí, Catur.
0: De companhia então, tá bom?
3: Tenho marcado umas músicas que eu tirei gauchesca, mas por enquanto, vamos de companhia e pra te dar uma boa noite e tudo de bom, Tibes. Toca uma aí pra gente aí, das de vocês aí mesmo, das boas mesmo. Todos são boas. E bom de dançar, mas bota uma aí das de vocês aí. Tá bom, Tibes?
0: Tá bom, meu.
3: Um abração, fica com Deus. Outra. E uma boa noite.
0: Muito obrigado pela participação aí. A Lúcia Baroncelo Grezano também tá ligada com a gente, curtindo a programação da Videira. Boa tarde. A Lucélia Tibes dos Santos, do Rio das Antas, que era participar do sorteio. Aí da Copperview tá participando aí. Lucélia, temos mais aqui a participação. Meu amigo Wilson Machado. Alô, Wilson, como é que tá? Grande abraço, companheiro. Lá no Novo São Paulo, ligado com a gente, curtindo a programação da Videira. Boa tarde, tudo bem? Se ele participar do sorteio, tá participando do Leomar Orsato, ligado com a gente. Manda um abraço, falei aqui em Novo São Paulo, deixa eu mandar um abraço lá para o nosso amigo Leomar, Leomar Lisenberg, a família Lisenberg, né? E para todo o pessoal lá que tá sempre ligado com a gente lá no Novo São Paulo, o pessoal tá lá, né, na sala de ordenha, tirando leite aí, curtindo a programação da Videira. Muito obrigado pela participação. Meu amigo Schereider, um abraço lá pro Schereider, aí se encontramos lá no Tamanduá ontem, né? Com o Schereider aí, né? O pessoal também sempre ligado com a gente. Um grande abraço, então. Deixa eu atender mais um aqui e depois vamos trazer moda pra esse povão aí, né, companheira?
4: Boa tarde, Tibes. Tudo bem? Aqui
0: tudo
4: tá
0: certo?
4: Tudo bem. Vou com a próxima música, ofereço pra vocês do rádio e toda a tua família. Rosa, Teiro, Ferraz, Alma, Genuíra, Lete, Adirce, Anilce e Arose. E a família Aurélia. Queria concorrer ao sorteio. Fiquem com Deus. Que Deus abençoe todos nós. Uma ótima segunda. Obrigada se for atendido.
0: Valeu! Obrigado pela participação. Tem modão chegando aqui no céu. Finalzão de tarde e noite que vem chegando, minha gente. Opa! Trio Parada Dura cantando o Cordão de Ouro.

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3: Vamos trazer na sequência, olhando pro Chalski, fazendo aí pra gente, né? Trazendo aí um relato, como é que foi o tempo aí de hoje. Daí como é que vai ser o tempo aí para amanhã também aqui na nossa região aí, né? Isso. O Leandro Puchalski fala com a gente.
4: Cada vez mais instável na passagem de uma frente aqui pelo sul do Brasil, fazendo com que a gente tenha chuva da tarde para a noite aqui pelo meio oeste do estado. Vamos assim, pessoal, algumas áreas com condições de alguns raios, algumas trovoadas, bem isoladamente alguns temporais, tá? Inclusive com rajadas de vento e algum granizo. Isso é exceção, não vai pegar todas as nossas cidades, mas ao longo aí dessa tarde para a noite é uma possibilidade, é bom ficar atento, percebendo alguma chuva que começa a apertar um pouco a intensidade, tá certo? À medida que vamos para a próxima madrugada, o tempo já muda bastante, vai começar a aparecer mais a parte seca dessa massa de ar frio, que já começa a influenciar hoje. A máxima dessa tarde não passa muito aí da faixa de uns 16, 18 graus, mas será na próxima madrugada que começa a esfriar bastante, já com previsão de temperaturas negativas para abrir a terça-feira aqui para nós, 2, 3 graus abaixo de zero, onde mais esfriar. Olha, até mesmo alguma geada já pode aparecer, um dia de sol, mesmo com sol durante a tarde fica abaixo de 10 graus, 8, 9 a máxima, muito frio nessa terça-feira, temperaturas no amanhecer de quarta, 3, 4 graus negativos, geada ampla acontecendo na quarta-feira, um dia bonito, de sol predominando, e de novo, mesmo assim, temperatura da tarde na faixa de 10 graus, bastante frio na metade dessa semana. Abraço para todos, informações do tempo, da Puchalski Meteorologia.
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0: 29, em Badão, né? Você ouviu a música, cantou pra gente aí, a música do Zé de Camargo Luciano, como um anjo. A gente vai seguindo aí com o nosso programa, abraçando os amigos aí na sintonia, curtindo aqui a nossa Rádio Videira, curtindo aí o nosso finalzão de tarde, o nosso Interesse no Sertão, com muita música pra vocês aí, tá bom? Vamos que vamos aí com o programa, vamos nessa aí, companheiro. Já tem mais participação no ouvinte chegando por aqui, e o pessoal concorrendo aí, uma camiseta, né, e um boné lá da seleção, oferecimento aí da Cooperview, então, tá bom? 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Vamos atendendo o ouvinte, o pessoal participando, tem muita gente pra nós atendendo aqui, deixa eu atender o povo aqui, participando aqui do sorteio da Cooperview.
1: Boa tarde, Tibes.
0: Boa tarde.
1: Também queria ganhar a camisa da Cooperview, meu marido queria ganhar, o Luiz Deon, que trabalha lá.
0: Uhum.
1: Obrigada, se for atendida.
0: Tá participando do sorteio, boa sorte pra vocês aí, quem mais?
2: Boa tarde, tudo bem?
0: Tudo bem.
2: Eu quero participar do sorteio das camisetas lá e do boné. Agradeço se for atendida, muito obrigado. Gentila, escuchado.
0: Valeu, Gentila. Tchau. Obrigado pela participação, Claudete Brunet também ligado com a gente, curtindo aqui o nosso programa. Boa tarde, quero participar do sorteio aí da camisa aí da Cooperview, a Salete Balminotti de Tangará, tá ligado com a gente, curtindo a programação da Videira. O Valdecir Delberê também quero participar aí, tá participando, quem mais?
3: Boa tarde, Tibes, tudo certo? Jonathan Capone, gostaria de estar concorrendo ao brinde da Cooperview aí, e se é possível, toca

0: a música do Zezé de Camargo aí, Irmão da Lua, beleza? Grande abraço aí, bom final de tarde.
1: Valeu, companheiro. O Zé já tocou aqui, mas eu toco mais no final do programa. Aí a gente toca, se der tempo, a gente encaixa então aí. Valeu, obrigado pela participação. Quem mais ligado com a gente, curtindo a programação da nossa Rádio Videira? Vamos ver aqui. Boa noite, quero participar aí do sorteio. José Paulo Seco tá ligado com a gente. Ô, fala, Hilário.
2: Ô, Tive, boa noite. Tive, quero participar aí do sorteio aí, ó. A Cooper Vila aí. Queria escutar aí, Maurício, que é do Jacó e Jacó. Aí, mamãe, se for possível, daí, sei que tem bastante participação aí, se pudesse apoiar essa música aí para nós escutar aí, fez para o povo de Pomé, meus conhecidos, tudo aí, e para vocês aí da rádio, beleza? Tibê, um abraço.
1: Valeu, companheiro, valeu, já foi picar a lenha lá, homem do céu, vamos se preparar aí que vem frio aí, né? Isso, boa noite, estamos ligados aí no Interação do Sertão, gostaria de participar do sorteio, a Vanusa Gaio tá ligado com a gente, curtindo a programação da Videira. Boa noite, meu amigo Tibes, tudo bem com você? Tudo certo? É o JC de Caçador, quero ouvir música com João Paulo Daniel, né? Eu me amarrei, né? Obrigado se foi atendido e boa semana pra vocês. Tá bom, nosso amigo JC Oliveira, esse é flamenguista o homem, daqui a pouquinho tem João Paulo Daniel cantando Eu me amarrei, moadão, finalzão de tarde aí, né? Também tem a Marinês Gomes do bairro Amarante, que quer participar do sorteio, obrigado pela companhia. Temos aqui a Laura Bavaria que também quer participar do sorteio aí, né? Eu quero ver a casa da vovó. Isso, manda pra minha avó, a Ana, e o meu avô, a Alexio, né? Tá bom, obrigado pela participação aí, tá? Tudo bem, quero participar e Dalcir Cardoso dos Santos de Almeria, quer participar do sorteio da Copervil, também tá participando. Temos aqui a Simone Caon Pelim, também participando com a gente do sorteio. Boa tarde, Gilmar, boa noite, tudo bem, Jorge Toneta, quero participar do sorteio da Copervil, se possível a música Amigo Velho para ouvir aí, tá bom? Isso, de carona com a música sertaneja aí, companheiro. A Graciele Riviera, quero participar do sorteio, obrigado se for atendida. E também, tudo bem, quero participar a Vilce Gaio, também participando aqui do sorteio com a gente, né? Opa, tá todo mundo participando aí, rapaz, todo mundo participando aí, que beleza. Um abraço para todo esse povão, gente boa. Também quero participar aí, ó, do sorteio, do sorteio aqui, sou de Rio das Antas, Manfred, tá ligado com a gente. Alô, Manfred. Fred, obrigado pela participação aí, curtindo aqui o nosso programa aí, né? A Júlia Osório também quer participar do sorteio da Copperview, tá participando. Quem mais? Deixa eu entender o povo aí, né? Quer participar do sorteio da Copperview? Gessi Colombo do bairro São Francisco, ligado com a gente, curtindo a programação da nossa Rádio Videira aí, tá bom? Obrigadão pela participação. Todo esse povo, gente boa, ligado, curtindo aqui a nossa programação, o nosso finalzão de tarde, o nosso entardecer no sertão. Um abraço pros amigos lá do Cambuí, né, o Piação, como é que tá aí? Tudo certinho, tudo tranquilo aí, rapaz? Tá chegando a festa lá de pegar o porco aí, né? É aquela lá, né, que o pessoal corre lá na lama pra pegar o porquinho lá, meu. Tá chegando o dia da festa aí, já, em breve vai estar o anúncio na rádio, mas deixa eu adiantar já aqui, né, gente? A festa lá do Cambuí, né, da Padroeira Santo Henrique, do Cambuí, dia 12 de julho, né? Uma extensa programação aí, né? Isso aí, tem lá, ó, aquela brincadeira à tarde, às 1h da tarde, né? Tem leilão e a 1h15 início o cavalinho e às 2h da tarde tem então a brincadeira aí de pegar o porco na lama. É um evento aí, né? Uma brincadeira já esperada todos os anos que o pessoal já fica aguardando, né? Aguardando aí pra... Cada ano vai chegando mais gente aí, né? Pra pegar o porquinho na lama lá, rapaz do céu, né? O pessoal dá alguma risada aí, né? tá certo. Um abraço pro pessoal aí. Às 15 horas tem uma chinesão lá com o grupo Seresta. A entrada é franca, né? Isso. Um abraço lá pro Piação aí. Em breve vai estar o anúncio no rádio pro pessoal ficar por dentro da festança também, né? Mas já coloca aí a festa aquela. O tio, um amigo me perguntou, tipo, que dia que é a festa lá de pegar o porco na lama? Esse ano eu vou lá também. Tá bom, é dia 12 então, gente. 12 aí de julho, coloca na agenda aí, né?

0: 6h39.
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1: 6:43, a gente vai seguindo aí com o nosso programa. Deixa eu atender aqui o ouvinte, o pessoal participando aqui do nosso programa.
2: Boa noite, Tibes.
1: Boa noite.
2: Tudo certo?
1: Tudo certo.
2: Queria oferecer uma música aí pro Bitucho, pro Bicho Rajadores aí. Se puder oferecer uma música aí caprichada pra nós ouvir aí. Aquele abraço.
1: Valeu, valeu, obrigado pela participação aí, grande abraço. Então, quem é que tá participando com a gente aí? É o João Carlos, né, João Carlos? É isso mesmo? É isso, abraço pro pessoal que tá lá do Bicho, é Bicho, né? Bicho Radiadores, estão ligados com a gente, trabalhando o povo lá, valeu, obrigado pela companhia, curtindo o nosso programa também aí, né? Quem mais?
3: Boa tarde, times.
1: Boa
3: tudo
1: tarde.
3: Bem? Aqui é o Juliano Dias dos Santos, aqui do bairro Cibrazei.
1: Fala, companheiro.
3: Quero participar aí do sorteio da Copperview aí.
1: Aham.
3: Quero oferecer a próxima música aí pra minha esposa, Marilene Gringo, aqui do bairro Cibrazei, e pros demais ouvintes. Tchau, obrigado. Vou de carona, times.
1: Valeu, grande abraço, companheiro. Valeu, nosso amigo aí ligado com a gente, curtindo a programação da Videira, Juliano Dias dos Santos, aí do Cibra. Alô, pessoal do Cibrazei, bairro César, também sempre ligado com a gente, né? O Claudimir Zuco, tá ligado com a gente, curtindo a programação da nossa Rádio Videira. A Cleusa Maia de Gramados também participando aqui do sorteio. Acredito que eu tenha atendido todo mundo aqui, né, pessoal? A música, não sei se conseguiram dar de todos aí, mas a participação aqui é atendida. Aqui um pouquinho tem o sorteio, então, né? O sorteio aí da camiseta e o boné lá da Copperview aí, tá bom? Isso, obrigado a todos que participaram com a gente no nosso programa aqui, ó. Deixei alguém pra trás aí, o Augusto França. Alô, seu Augusto França aí. Eita, mandou uma mensagem aí, mas tá valendo a participação aí, companheiro. Tá valendo a participação. Também tá participando aí do sorteio. Então, um grande abraço aí, beleza? E vamos que vamos, gente. Vamos trazendo aqui a música do João Paulo Daniel cantando. Eu me amarrei, agora são 6:44.

0: 6h51.
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1: 6h53 e é o seguinte, meu povo, já agradecendo aqui a todos que participaram com a gente, né? É, vamos ver quem é que levou aqui os prêmios de hoje aí, a camiseta e o boné. Pessoal, estamos só começando a semana, se não ganhar hoje não fica triste não, durante a semana vai ter sorteio de muitos prêmios aqui no nosso Entardecer no Sertão também, tá bom, gente? É, primeiro quem levou aqui, então, a camiseta e o boné foi a Maria Aparecida Pascoal, né? Ela já vai receber aí a mensagem de confirmação, pode passar direto lá na loja da Cooperville para retirar em cima a camiseta e o boné, tá bom? É, quem mais aqui levou a segunda aí foi o Thiago Fabrício, lá do bairro SESI. Thiago Fabrício aí ganhou então a camiseta e o boné lá da Cooperville, pode passar lá e retirar então, tá bom? Obrigado a todos que participaram com a gente. Não ganhou hoje, não fica triste não, já fica, a semana tá só começando, segunda-feira ainda tem uma semana cheia pela frente aí de sorteio de muitos prêmios aí, tá bom? Um abraço a todos, muito obrigado aí pela participação aqui no nosso programa O Entardecer no Sertão. 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Vão deixando nosso abraço e vai chegando as últimas de hoje. Até mais, meu povo!

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1: Boa noite, estamos de volta para mais uma edição do Videira Notícias. Há pouco menos de 3 meses de sua realização, a Expo Videira 2026 já demonstra a força do evento e o impacto que deve gerar para a economia regional. Considerada uma das principais feiras do meio oeste catarinense, a exposição acontece nos dias 10, 11, 12 e 13 de setembro e vem registrando uma procura intensa por parte de empresas interessadas em apresentar produtos, serviços e fortalecer negócios durante os 4 dias de programação. Segundo a secretária de Desenvolvimento Econômico e Habitação de Videira, Mara Paz Maurício, a comercialização dos espaços destinados aos expositores superou as expectativas da organização. Os estandes internos já foram totalmente vendidos, enquanto restam poucas unidades na área externa. A procura antecipada pelos espaços demonstra a confiança do setor empresarial no potencial da feira para gerar visibilidade, network e oportunidades de negócios. A

0: A expectativa é que a Expo reúna milhares de visitantes de Videira e de diversas cidades do meio-oeste de Santa Catarina, movimentando diferentes segmentos da economia local e regional. Muitas pessoas ainda não sabem, mas Santa Catarina dispõe de uma importante ferramenta para o combate aos maus-tratos contra animais, a Delegacia Virtual de Proteção Animal. O serviço permite que qualquer cidadão registre denúncias sem precisar sair de casa, de forma rápida, segura e acessível pela internet. A plataforma da Polícia Civil de Santa Catarina recebe denúncias relacionadas a casos de abuso, abandono, envenenamento, ferimentos propositais, mutilações e demais situações que causem sofrimento a animais domésticos, domesticados, silvestres ou exóticos. As denúncias podem ser realizadas diretamente pelo endereço pc.sc.gov.br. Ao acessar o portal, o cidadão deve selecionar a opção referente aos maus-tratos contra animais e preencher as informações disponíveis sobre o caso, como local da ocorrência, descrição dos fatos, características dos animais envolvidos e sempre que possível, anexar fotos, vídeos ou outros elementos que auxiliem na investigação. Os registros são encaminhados à delegacia responsável pela área onde o fato ocorreu para as providências cabíveis. Uma pesquisa do Ipsos IPEC, divulgada nesta segunda-feira, mostra que a maioria dos brasileiros não confia no presidente Luiz Inácio Lula da Silva, que deve disputar a reeleição em outubro deste ano e tentar um quarto mandato, o segundo consecutivo. De acordo com o levantamento, 56% dos entrevistados afirmaram que não confiam em Lula, ante 41% que diziam confiar no presidente da República. Outros 3% não opinaram ou não souberam responder. Em relação à última rodada da pesquisa, em março deste ano, o cenário ficou praticamente estável. Na época, 56% diziam não confiar no chefe do Estado, enquanto 40% afirmavam o contrário. A pesquisa também apontou que a maior desconfiança em relação a Lula vem dos homens, com 58%, acima da taxa média. Entre o público feminino, no entanto, o percentual dos que não confiam no petista também é alto, 54%. A desconfiança em Lula é ainda maior entre a parcela da população que possui ensino médio, 62%, e ensino superior, com 64%. Em relação às faixas etárias, o pior desempenho do presidente é registrado entre pessoas de 25 a 34 anos de idade, com 63% de desconfiança. Este foi o Videira Notícias, que volta daqui a pouco com mais informações.
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1: Boa noite, estamos chegando para a última edição de hoje do Videira Notícias. A Biblioteca Municipal Euclides da Cunha, em Videira, alcançou uma importante conquista para a cultura e a educação do município. O espaço atingiu a marca de 15 mil obras catalogadas em sua base de dados, ampliando o acesso da população ao conhecimento e à leitura. Além da diversidade de títulos, o acervo conta atualmente com 18.235 exemplares disponíveis para empréstimo. Isso significa que muitas das obras possuem mais de uma cópia, facilitando o acesso dos leitores e aumentando a disponibilidade dos livros mais procurados. A ampliação do acervo fortalece o papel da biblioteca como um espaço de aprendizado, pesquisa e incentivo à leitura. Entre as obras disponíveis estão livros literários, materiais didáticos, publicações de pesquisa, obras infantis e conteúdos voltados para diferentes áreas do conhecimento. Um dos acidentes mais graves da história recente do balonismo no Brasil completou um ano neste final de semana. A tragédia ocorreu em Praia Grande, no sul de Santa Catarina, quando um balão de ar quente que transportava 21 pessoas pegou fogo durante o voo e caiu, provocando a morte de 8 ocupantes. O caso teve repercussão nacional e levantou questionamentos sobre a segurança da atividade, considerada uma das principais atrações turísticas da região. Desde então, familiares das vítimas seguem em busca de respostas e cobram a responsabilização dos envolvidos conforme a responsabilização dos envolvidos. Na manhã do dia 21 de junho de 2025, o passeio turístico seguia normalmente quando o incêndio atingiu a estrutura da aeronave. O fogo se espalhou rapidamente e comprometeu as condições de voo. Parte dos ocupantes conseguiu saltar antes da queda, mas 8 pessoas não sobreviveram. Ao longo do último ano, a investigação buscou esclarecer as circunstâncias da tragédia. 4 meses após o acidente, a Polícia Civil concluiu o inquérito sem indiciar qualquer pessoa, entendimento que gerou forte reação das famílias das vítimas. Posteriormente, o Ministério Público solicitou a reabertura das apurações que seguem em andamento. Santa Catarina alcançou um marco histórico nas exportações de carne de frango em 2026. Entre janeiro e maio, o estado faturou US$1,15 bilhão com a venda do produto para o mercado internacional, o maior valor já registrado para o período desde o início da série histórica em 1997. De acordo com dados divulgados no Boletim Agropecuário

0: Agropecuário de junho de 2026, elaborado pelo Centro de Socioeconomia e Planejamento Agrícola da EPAGRE, CEPA, o Estado embarcou 543,1 mil toneladas de carne de frango nos cinco primeiros meses do ano, consolidando sua posição de destaque no agronegócio brasileiro. Na comparação com o mesmo período do ano passado, Santa Catarina registrou crescimento de 9,4% no volume exportado e avança de 13,5% na receita obtida com as vendas externas. O desempenho demonstra não apenas o aumento da demanda internacional pelo produto catarinense, mas também a valorização dos preços médios da carne de frango no mercado global. Com esses números, o Estado responde por 24,9% de toda a receita obtida pelo Brasil com exportações de carne de frango e por 22,9% do volume embarcado pelo país no período.
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1: Diretamente de Belo Horizonte, Luan City 2.0. Pãozinho no céu, vai.

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3: Todo olhando pro espelho, mas quem é que eu vejo ali?
4: É, eu acho que não sou mais eu.

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1: Olá, boa noite.
2: Boa noite para você que nos acompanha em todo o país.
1: Segunda-feira, 22 de junho de 2026.
2: Vamos ao destaque do dia, Nova Indústria Brasil.
1: No Rio de Janeiro, o presidente Lula anuncia investimentos de mais 140 bilhões de reais para desenvolver o Parque Industrial Brasileiro.
2: Fertilizantes, máquinas agrícolas, medicamentos e vacinas, mobilidade e inteligência artificial estão entre os setores que receberão estímulo.
1: O presidente destacou que o desenvolvimento do país deve ser feito em parceria por setores público e privado.
3: O Brasil não pode comportar mais aquele discurso atrasado entre a competência privada e a competência pública. O que importa é que os dois produzam.
2: E ainda no Rio, o presidente também anunciou R$1 bilhão em investimentos para a urbanização de favelas e desenvolvimento de comunidades.
1: Recursos também serão investidos em educação e em obras de um dos maiores bairros da capital fluminense, Graziele Bezerra.
4: Serão mais de R$700 milhões do novo PAC para a construção de redes de esgoto, parques e praças, obras de pavimentação e melhorias na rede elétrica.
2: Você vai ouvir também acolhimento a refugiados.
1: Relatório mostra aumento do número de pedidos de asilo e de regularização de migrantes no Brasil.
2: País busca fortalecer mecanismos de acolhida e integração para pessoas que chegam em busca de proteção internacional. Caroline Blaut.
5: Como parte desse esforço, o governo do Brasil lançou uma consulta pública do primeiro Plano Nacional de Migrações, Refúgio e Apatridia.
1: Hoje, na apresentação da Voz do Brasil, Mariana Jungmann e Luciano Seixas.
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1: O presidente Lula cumpriu hoje uma série de agendas no Rio de Janeiro.
2: Entre elas, o anúncio de mais 140 bilhões de reais para o programa Nova Indústria Brasil.
1: Os recursos vão priorizar investimentos em setores essenciais para a economia do país, como fertilizantes, máquinas agrícolas e indústria da saúde.
6: Lançada em 2024, a Nova Indústria Brasil tem o objetivo de impulsionar o desenvolvimento industrial até 2033. No seminário sobre os 74 anos do Banco Nacional de Desenvolvimento Econômico e Social, foi anunciada a ampliação da NIB, com mais 140 bilhões de reais até o fim de 2026. São recursos do BNDES, da Financiadora de Estudos e Projetos e da Empresa Brasileira de Pesquisa e Inovação Industrial, o que eleva o investimento na política industrial para 750 bilhões de reais em 4 anos. O presidente do BNDES, Aloysio Mercadante, detalhou as prioridades.
7: As áreas prioritárias são fertilizantes e máquinas agrícolas, depois saúde, biofarmas,